bloco do Inter ligados com Alex Oren, Carry You Home, são os astros desse cara que tá estouradaço, né? Uma das músicas dele mais conhecidas, digamos assim, seria Ordinary. Essa música não pode faltar no meu carango, principalmente quando eu levo meu filhotinho Miguel para a escola e o busco da escola, porque mamãe raiz

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1: De casca de ovo. É, você já olhou pra casca do ovo que você comeu hoje? Vou te explicar. Um ovo com casca enrugada chamou a atenção de um produtor rural de Vacaria, Rio Grande do Sul. Ao encontrar o alimento no galinheiro, ele ficou em dúvida sobre o que poderia ter causado a deformação. Segundo o zootecnista Marconi Ítalo, da Universidade Estadual Paulista, Unesp, em Botucatu, São Paulo, esse tipo de alteração costuma estar relacionado a algum fator de estresse sofrido pela galinha durante a formação da casca. A produção de um ovo leva em média 25 horas. O processo começa com a liberação da gema pelo ovário. Em seguida, ela percorre o oviduto, onde é formada a clara, até chegar ao útero, onde permanece por cerca de 18 horas, para a formação da casca de cálcio. É justamente nessa etapa final que o problema pode ocorrer. Oh, tadinha! Verifica se a sua galinha está passando por algum estresse, como temperaturas elevadas acima de 25 graus, deficiência de cálcio e fósforo na alimentação, excesso de aves no mesmo espaço, idade avançada ou problemas de saúde da galinha. Se os ovos deformados começarem a aparecer com frequência, a recomendação é procurar um médico veterinário para avaliar a saúde das aves e identificar a causa do problema. Pois é, tá aí, se você pegou um ovo que veio aí, né, você foi comprar no supermercado, veio com a gema meio esquisita, com a gema não, com a casca meio enrugada, pode suspeitar que a galinha que botou esse ovo tava estressada, precisando ir pra um spa, né, passar no massagista. Já pensou? É, gente, até a galinha se estressa, imagina nós, réis mortais, réis humanos. Então fique de olho na casca do ovo que você comeu, tiver meio estranha, por favor, já sinta, já perceba que o negócio é meio duvidoso, tá? Alerta saudável, nutricional pra você aqui no nosso programa. Chega mais, o cara que agora tá se tornando Good Vibes, Thiago York, tudo volta ao que era. 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

Foquinha aqui do Interligados com Jorge e Matheus, mas haverá sinais com Luana Prado. Estragando a música que você gosta de ouvir aqui no Interligados. Sim, essa sou eu, Gil Godoy, foi mal.

risadas, danças, mordida nas costas e até um cheiro no cangote. Duplinha, viu? O casal estava acompanhado da irmã do cantor, Alia Mendes, e do namorado dela, que também aproveitaram a manhã nas areias cariocas. Em clima descontraído, os quatro conversaram enquanto passeavam e, sendo reconhecido por fãs ao longo do trajeto, o casal atendeu alguns admiradores com simpatia antes de seguir o passeio juntos. Que bonitinhos, né? Pois é, na véspera, Shawn Mendes já havia sido visto caminhando pela praia de São Conrado, mas sozinho. Durante o passeio, o cantor canadense foi reconhecido por fãs, distribuiu sorrisos, posou para fotos e atendeu aos admiradores que o abordaram na orla. Já na última quinta, ele retomou a programação matinal ao lado da sua amada Bruna Marquezine. Ah, meu Deus do céu, com quem protagonizou uma sequência de manhãs românticas no Rio de Janeiro na última semana. Que bonitinho esses dois, né? Eu falo, eu shipo, esses dois têm uma liga que só, viu? Para os casais de plantão, tem uma conferida aí no amor, no love. Esses dois têm mel, viu? Shawn Mendes e Bruna Marquezine. Pra sua semana começar inspirada, tá? Pra você parar de brigar com o maridão, pra você chamar a sua esposa, né? De meu amor, minha linda, meu chuchuzinho, né? Fica de boas. Vamos de ferrugem? Rota do esquecimento no Interligadas.

0: interligados, curtindo música boa, curtindo peripécias de Gil Godói pra começar sua semana bem, com leveza, né? Alexandre Pires, eu sou o Samba, com participação do estonteante Seu Jó, que liga que deu esses dois, viu? Vou te dizer uma coisa, e aí, tá curtindo a programação? Tu fica aí que eu volto já com o momento flashback.
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3: 9:41.
0: 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Anitta estreia Equilibrium 2 com exclusividade no Esquenta TVZ. Pois ela estreou, gente. Ela estreou no Multishow, né? Ela lançou na última quinta o Esquenta TVZ Equilibrium, que apresentou em primeira mão o visual do novo projeto da cantora. Na sequência, o minifilme estreou na Globoplay, aberto para não assinantes e permaneceu disponível por 7 dias. Aliás, permanece, né? À meia-noite, a produção também lançou no canal oficial da artista, no YouTube. Com cerca de 25 minutos de duração, o trabalho reúne performances inéditas e amplia o universo criativo de Equilíbrio, projeto que apresenta uma nova expressão artística de Anitta e aprofunda sua conexão com a espiritualidade, a ancestralidade e suas raízes brasileiras. Os visuais contam ainda com participações especiais de Martinália em Feitiço, Grupo Opa em Contemplação, MC Tá em Sem Pressa, King Sands em Deus Mãe, Bro, MCs e Catumirim em Ok e Cabrum em Sal Grosso. Pois é, pra você que é fã de Anitta, dá uma conferida, tá? Entre performances e narrativas visual, Equilibrium 2 expande a nova era de Anitta e convida o público a vivenciar esse momento de transformação artística. O lançamento antecede a estreia da Equilibrium Tour, oferecendo um primeiro mergulho no universo que a cantora vai levar aos palcos, né? Então, pra você que é fã de Anitta, dá uma conferida no Globoplay, disponível já desde a última quinta às 10 da noite, por 7 dias, aberto para não assinantes. Exatamente isso que você ouviu. Então, pra você que é fã da funkeira Anitta, dá uma conferida e aproveite e deleite-se. Bom, bora seguir com as melhores? Pra você que tá em pé, sem cair, deitado, sem dormir, tentando mastigar o mato, não tá dando conta. Dá seu jeito, viu? Porque a semana já começou e começou quente. Por aqui seguimos de música, então, pra ver se te dá aquela animada, tá? Camisa 10, Pendências.

Em especial pra você que tá ligadinho com o Jogodó em Primavera, interior de Sampa. Muito obrigada pelo carinho da sua audiência. Você que tá comigo por toda a Serra Verde também. E curte o som de Página de Amigos, Inevitável Flor. Daqui a pouquinho eu tô de volta com a galera Good Vibes do Jota Quest.

0: 9:58.
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Dez horas.

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1: 10:13.
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3: Boa noite para você, obrigado pela sua companhia.

É você ligado com a Rede Nova de Comunicação e o nosso Nova Moment, te fazendo companhia das 10 às 2 da manhã, aqui na 104,5 de domingo a quinta. Boa noite para você.

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1: 10:28.
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Boa noite para você de Mafra, Rio Negro, cidades vizinhas, onde quer que você esteja, seja muito bem-vindo à Nova. É o nosso Nova Moments, até as 2 horas da manhã. Check it out.

0: 10h44.
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3: 10:59.
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1: 11:19.
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1: Ótima noite para você. Obrigado pela sua companhia.

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1: 11:35.
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1: 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Legal saber que você está junto com a gente, nos fazendo companhia nessa noite.

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0: 11:50.
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0: Bom dia para você ligado com a nossa ZYD735 em 104.5 9 FM Mafra Santa Catarina, empresa de comunicação da Fundação João 23. Uma ótima madrugada para você. 6:06.
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0: Boa noite para você.

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0: Meia-noite 19.
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0: Isso aí, seja bem-vindo a 104,5. Você conferindo comigo mais um Nova Moments, agora com horário novo, das 10 às 2 da manhã, de domingo a quinta.

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1: 12:34.
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1: Boa noite para você de Mafra, Rio Negro, cidades vizinhas. Sempre um prazer ter você em nossa companhia. Nova Moments. Boa noite.

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0: 6:49.
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De domingo a quinta, a partir das 10 horas da noite, aqui tem Nova Moments até as 2 da manhã, na Rede Nova de Comunicação. 12:56.

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1: 1:04.
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0: 1:19.
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1: 1:34.
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0: 1:50.
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0: O seu final de noite é muito melhor aqui na Rede Nova de Comunicação, conferindo junto comigo o nosso Nova Moments. Boa noite.
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0: 1:58.

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1: Nova Era. 2 e 6.

0: 2h14.
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3: O que aconteceu?
2: Tô

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1: 3 e 7.

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1: 3:30.

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1: 3:39.
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1: 4 e 11.

0: 4h41.
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1: 4:58.

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1: 5:13.
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1: 5:20.

0: 5h28.
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2: Olá, queridos ouvintes, aqui quem fala é o Padre Reginaldo Manzotti. 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Bom dia, meus irmãos. Bom dia, minhas irmãs. Vamos começar o dia pedindo: dai, Senhor, saúde. Dai, Senhor, a cura do corpo e também dos males da alma. Você que está em casa, no ônibus, onde quer que esteja, em nome do Pai, do Filho, do Espírito Santo. Amém. Senhor Deus da vida, no início deste dia, queremos pedir saúde. Dai-me, Senhor, a saúde necessária para ganhar o pão de cada dia. Livrai-me de todo o mal, do perigo, da peste, da epidemia da gripe, Senhor. Livrai-me de todo o mal. Rezo também, Senhor, e clamo a vossa misericórdia sobre todos os enfermos. Senhor, sustentai-os na fé, mantenha-os na esperança. Revela sabedoria aos médicos e dai paciência a todos os que cuidam dos doentes. De modo particular, Senhor, no início deste dia, intercedo em favor daqueles que estão acamados, hospitalizados e até desenganados dos médicos, mas de modo particular por este enfermo cujo nome apresento agora. Senhor médico dos médicos, curai as feridas. Libertai os doentes da enfermidade. Dai-lhes, Senhor, saúde no corpo e na alma. Dai-lhes, Senhor, paciência na provação. Dai-lhes, Senhor, coragem de lutar. Curai, Redentor nosso, todos os enfermos. Amém. Um bom dia a todos.

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1: Bom dia aos nossos ouvintes do programa Palavra de Deus, Evangelho de João 28, uma terça-feira de julho, Mateus 13, 36 a 43. O tema: o joio. O Senhor esteja convosco,

O Filho do Homem enviará seus anjos e eles retirarão do seu reino todos os que fazem outros pecar e os que praticam o mal. E depois os lançarão na fornalha de fogo, ali haverá choro e ranger de dente. Então os justos brilharão como o sol no reino de seu Pai. Quem tem ouvidos para ouvir, ouça. Palavra da salvação. Glória a vós, Senhor. Convido todos a meditar um pouco como no final da colheita o joio era colhido, queimado. Sim, também acontecerá com a humanidade no fim dos tempos. Por isso, toda pessoa é chamada a uma vida cristã mais autêntica. Mesmo diante de suas fragilidades, deve confiar plenamente no amor de Deus. Jesus semeia nos corações somente boa semente, mas precisa muito cuidado que ninguém semeie o mal no coração da gente, o joio. O campo é o mundo. A boa semente são também as pessoas que se importam com o reino de Deus, com o amor de Deus, né, de guardar os mandamentos, amar a Deus, o próximo e em semear somente o bem. O joio são os que pertencem ao maligno, são inimigos dos fiéis. A colheita é o fim dos tempos, ceifadores são os anjos de Deus. Como o joio é recolhido e queimado ao fogo, assim também acontecerá com as pessoas com quem pratica a maldade e semeia o mal no coração dos outros. E o Filho do Homem, Jesus, é que ordenará a ceifa. Serão tirados, excluídos do reino os que levam os outros a pecar. Serão lançados na fornalha de fogo. Ali haverá choro, ranger de dentes. Os justos brilharão como o sol no reino de Deus. Quem tem ouvidos para ouvir, ouça. Agora sim, concluindo, né, tirando uma conclusão, a explicação da dinâmica da ação do reino de Deus no mundo, dentro da história humana, a força do reino, que se manifesta por força divina, força de Deus, e se contrapõe com a força do mal, que é a força da maldade humana, a força do mal, maligno, em luta contra a força do bem do reino. A igreja ensina a todos a seguir somente a força do bem, até o fim. E ali os justos serão salvos, vencerão a vitória, serão acolhidos. Como diz São Paulo, combati o bom combate, guardei a fé, para mim está reservada a coroa da vitória. A vida tem essa tensão contínua, voltada para a manifestação gloriosa do reino, como um jogo da Copa. Lutar até os últimos minutos, para entrar um dia no céu. Após a concluída a história de cada um, é necessária uma decisão total. Então, feito essa conclusão, né, tirando essas informações, seja eu, né, você, todos nós, cristão determinado a lutar a vida inteira para vencer no final. O prêmio é a paz na glória de Deus, isso é a salvação. Deus abençoe a todos e a todas. Obrigado por me ouvir e até amanhã, se Deus quiser. Amém.

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3: Bom dia, manhã de terça-feira está no ar a partir de agora o programa Notícias da Manhã. Essa edição começa falando sobre meio ambiente. Olha, entre secas e chuvas, o El Niño provoca prejuízos de norte a sul do Brasil. Os prejuízos estimados somam 3,5 bilhões de reais. Vamos ouvir Gabriel Correia.
4: O aquecimento das águas do Pacífico, fenômeno conhecido como El Niño, já impactou cerca de 200 cidades na maioria das regiões brasileiras desde o início de julho, de acordo com a Confederação Nacional de Municípios. Os dados são do Sistema Integrado de Informações sobre Desastres. Os prejuízos estimados somam 3 bilhões e meio de reais, um aumento superior a 50% em relação ao mesmo período do ano passado. Ao todo, foram decretadas 240 situações de emergência em 3 estados, causadas por eventos como temporais, inundações, secas, estiagens e incêndios. Mais de 500 mil de pessoas foram afetadas. Os prejuízos da seca e da estiagem correspondem a mais de 86% do total, concentrados na região Nordeste. Com exceção de Sergipe e do Maranhão, os outros 7 estados nordestinos registraram anormalidade. Seca no norte, chuvas no sul. Temporais e inundações atingiram 69 municípios no Rio Grande do Sul e 53 em Santa Catarina, com prejuízos estimados em 128 milhões de reais. Já no sudeste, 24 cidades decretaram situação de emergência em razão de incêndios florestais. A Confederação Nacional de Municípios publicou também uma nota técnica sobre os impactos do El Niño previstos até 2020. O documento orienta as prefeituras a atualizarem seus planos de contingência, realizarem o mapeamento de áreas de risco, organizarem abrigos provisórios e rotas de evacuação, além de fortalecerem canais de comunicação direta com a população.
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3: Saúde. Atenção, a Anvisa adverte para o perigo de consumir retatrutida contrabandeada. O produto vem sendo oferecido em sites irregulares na internet.
5: A Agência Nacional de Vigilância Sanitária divulgou um alerta informando que o uso da retatrutida ainda não está aprovado. A substância para o tratamento de diabetes e obesidade continua em fase de testes e o fabricante não solicitou registro no Brasil e em nenhum outro país do mundo. A Anvisa alerta para o perigo de consumir produtos de origem desconhecida. A retatrutida vem sendo oferecida em sites irregulares na internet e apreendida nas fronteiras brasileiras como contrabando. A agência adverte que tomar um medicamento sem registro e ainda em fase de testes envolve riscos significativos, principalmente pela falta de evidência sobre sua segurança, eficácia e qualidade. Também não há garantia de que o produto contrabandeado contenha realmente o princípio ativo declarado ou esteja na dosagem adequada. A comercialização de medicamentos irregulares é crime no país, além de um grande risco à saúde. Para ser aprovado o uso, um medicamento necessita de um longo caminho de estudos pré-clínicos e clínicos com testes rigorosos. A Anvisa ressalta que analisa todos os elementos para evitar potenciais problemas à saúde e garantir que todos os efeitos sejam avaliados.
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3: Vamos falar de Dia dos Pais? A intenção de compras para o Dia dos Pais bate recorde com crescimento de 6,1% e chega a uma média de R$ 255 em Santa Catarina. Assunto para Cadu Reis.
7: A intenção de gastos dos consumidores catarinenses com presentes para o Dia dos Pais cresceu 6,1%, chegando a um valor médio recorde de R$ 255. O montante é o mais alto da série histórica de pesquisas iniciada em 2018 pela Federação do Comércio de Bens, Serviços e Turismo de Santa Catarina. Entre os 7 municípios de realização do levantamento neste ano, Criciúma lidera a expectativa de gastos com média de R$ 330. Seguida por Blumenau e Itajaí, com cerca de R$ 289 cada, Chapecó R$ 241, Florianópolis R$ 239, Joinville R$ 201 e Lages com R$ 197. A economista da Fecomércio Santa Catarina, Edilene Cavalcante, ressalta.
8: Um valor recorde desde que a gente começou a fazer essa pesquisa aqui na Fecomércio. A maior intenção de gasto registrada desde 2018. É uma importante data para esse período de inverno para movimentar mais o comércio. É um resultado que está alinhado com o desempenho das vendas do varejo de Santa Catarina nos últimos meses. E no mês de maio a gente teve uma alta de 4,6%. A intenção de compras cresceu em 4 das 7 cidades que participaram dessa pesquisa. A gente teve um destaque bastante positivo no município de Criciúma, que registrou o maior aumento. 42%, passou de R$ 232 para R$ 330 nesse ano. Por outro lado, a gente teve algumas reduções em Lages, Blumenau e Chapecó.
7: Entre os destaques das listas catarinenses de presentes para o Dia dos Pais estão itens de vestuário, calçados, perfumes e cosméticos. Como detalhe, a economista da Fecomércio Santa Catarina, Edilene Cavalcante.
8: O item mais procurado para presentear os pais nessa data são itens de vestuário. 42,7% dos entrevistados relataram que pretendem comprar esse tipo de presente. Em seguida, a gente tem calçados, 21,1% das intenções. Perfumes e cosméticos em terceiro lugar, com 19,6%. Mas outros presentes também estão na lista, como eletrônicos, artigos de decoração, itens automotivos, livros, celular e smartphone. O local de compra preferido aqui no estado continua sendo o comércio de rua, 51% dos entrevistados relataram que pretendem comprar no comércio local, um aumento de 0,6 ponto percentual em relação ao ano passado. Em seguida, a gente tem as compras pela internet, 22,8%, lojas de shopping, 17%, camelôs e revendedores também fazem parte dessas preferências na hora da compra.
7: A pesquisa da Fecomércio Santa Catarina entrevistou 2.100 pessoas entre os dias 22 de junho e 12 de julho nos municípios de Blumenau, Chapecó, Criciúma, Florianópolis, Itajaí, Joinville e Lages. Confira o levantamento na íntegra em notícia no site acaerte.com.br. O Dia dos Pais é comemorado no segundo domingo de agosto, que neste ano cai no dia 9.
3: E para quem pretende se qualificar, olha só, uma excelente oportunidade. Rio Negro abre inscrições para 2 cursos gratuitos. 2 cursos gratuitos de qualificação profissional estão com inscrições abertas em Rio Negro. O curso de técnicas de serviço de supermercado e cuidador de idosos. As capacitações são oferecidas pela Secretaria Municipal de Assistência Social. Os cursos buscam ampliar as oportunidades de inserção e crescimento no mercado de trabalho. O curso técnico de serviços de supermercado é voltado para quem deseja ingressar no setor ou aperfeiçoar seus conhecimentos. Os participantes aprenderão sobre atendimento ao cliente, operação de caixa, reposição de mercadorias, técnicas de empacotamento, organização, postura profissional, além de noções de venda e atendimento. Para participar é necessário ter 15 anos ou mais, escolaridade mínima equivalente ao 4º ano do ensino fundamental e disponibilidade para enfrentar 2 aulas semanais no período da tarde.
9: A carga horária será de 42 horas, com 4 horas de aula por semana. Já o curso de cuidador de idosos é destinado para pessoas com 18 anos ou mais, ensino fundamental completo e com filhos de até 18 anos incompletos. Estar inscrito no CadÚnico é um critério preferencial. Caso ainda haja vagas disponíveis, elas poderão ser preenchidas por candidatos que atendam aos demais requisitos, mesmo sem o CadÚnico. As inscrições para ambos os cursos seguem até o dia 31 de julho, ou seja, até a próxima sexta-feira. Os interessados devem procurar a Secretaria Municipal de Assistência Social de Rio Negro, localizada na rua Vicente Machado, 148, no prédio antigo do Fórum, onde também funciona a Câmara de Vereadores, no centro da cidade, de segunda a sexta-feira, das 8 às 11:30 da manhã e das 13:30 às 17:00. Vale lembrar que as vagas são limitadas e mais informações podem ser obtidas pelo WhatsApp 479-9254-0498. E para encerrar essa edição do Notícias da Manhã, a notícia é sobre o Anuário de Segurança Pública. São Luís, no Maranhão, lidera o ranking nacional com maior taxa de roubos e furtos de celular. Foram 1.517 ocorrências por 100 mil habitantes. Vamos ouvir Bianca Mingotti.
10: São Luís, no Maranhão, lidera o ranking das cidades brasileiras com a maior taxa de roubos e furtos de celulares. Os dados são do Anuário Brasileiro de Segurança Pública, divulgado pelo Fórum Brasileiro de Segurança Pública. Em 2025, a capital maranhense registrou 1.517 ocorrências para cada 100 mil habitantes. Entre as 20 cidades com as maiores taxas do país, 14 são capitais estaduais, além de São Luís, Belém, no Pará, São Paulo, capital, Salvador, na Bahia, e Porto Velho, em Rondônia, aparecem nas primeiras posições no ranking. Já os municípios situados próximos às capitais, que integram a lista com as maiores taxas de roubos e furtos de aparelhos de celular, são Lauro de Freitas, na Bahia, Olinda, em Pernambuco, Ananindeua e Marituba, no Pará, Cariacica, no Espírito Santo, e Itapecirica da Serra, em São Paulo. O levantamento mostra que os furtos de celulares cresceram 0,9% entre 2024 e 2025. Já os roubos caíram 18,6% no mesmo período. Hoje, 6 em cada 10 celulares levados por criminosos no Brasil são resultado de furtos, quando o aparelho é levado sem que a vítima perceba. Os outros 4 casos são roubos com uso de ameaça ou violência. O estudo também aponta que os furtos são mais comuns aos sábados e domingos, enquanto os roubos ocorrem principalmente nos dias úteis, com maior frequência às sextas-feiras. Outro destaque do levantamento é a influência das grandes festas populares. No Nordeste, os meses de fevereiro, março e junho concentram mais registros de furtos, período que coincide com o pré-carnaval, o carnaval e as festas de São João. Das 20 cidades com as maiores taxas de roubos e furtos de celulares, 8 estão no Nordeste. As regiões Sul e Centro-Oeste não têm municípios na lista. Embora ocupe a terceira posição no ranking proporcional, São Paulo concentra o maior número absoluto de roubos e furtos de celulares do país, respondendo por cerca de 20% de todas as ocorrências registradas no Brasil. O Anuário Brasileiro de Segurança Pública está disponível para consulta no site do Fórum Brasileiro de Segurança Pública em www.forumseguranca.org.br.
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0: Seja muito bem-vindo, seja muito bem-vinda sempre. Claro, aqui na ZYD 735, operando em 104,59 FM, a mais ouvida, a mais curtida, a mais potente do Planalto Norte Catarinense e Sul do Paraná. Manhã de terça-feira, dia 28 de julho, ano 2026, termômetros, claro, marcando nesse momento 14 graus de temperatura, 95% umidade relativa do ar, ventos de 10 km por hora e as máximas que devem chegar a 26 graus nesta terça-feira. Nada mais nada menos que hoje o dia do agricultor. Para você, agricultor, um abraço, parabéns pelo seu dia, homem do campo. Parabéns pelo seu dia. Tá liberadaço aí o WhatsApp da Nova para você participar com a gente no 36423955. 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Não perca a hora, senhoras e senhores, 7:07 na virada do ponteiro. Você que está se preparando aí para mais um dia de trabalho, capricha, meu garoto, pé na tábua. Você que está largando do trampo, bom descanso. Que Deus abençoe você que está aí no tapetão preto, viajandinho, tá ligado no som da Nova. Boa viagem, Deus abençoe a ida, Deus abençoe a volta. 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
0: Chiquito e Bordoneio na Nova.

0: 17:17.
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2: É o Momento Sertanejo com Ivonir Machado e os Garotos de Ouro Chevetão. 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

0: 7h38.
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4: Maiane Maraíza, Fred Fabrício, Nayara Azevedo.
5: Ah, essa não dá.
4: Já não sei mais nada.
5: É.

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2: 7:47.
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3: É o Momento Sertanejo com Tia Chaleira. Adoro amar você. 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
5: A Roseli confirmando a sua sintonia. Bom dia, Tiago. Ótimo dia a todos. É, com a bênção de Deus. Obrigado, Roseli, para todos nós aí, né? O Beto tá ligadão aí na melhor rádio do lá nos serviços automotivo do B, estralando a 104,5, né, Piazinho? Tudo é bom. Bom dia, que lindo. Quem? Eu, será? Bom dia, Tiagão, a voz mais bonita, inconfundível, irritante do Planalto Norte Catarinense. Tudo dentro, pia velho, sai fora, manda buzinaço pro Vardico. Acordar esse vadio. E pro Jair Perneta, que ontem fizeram uma buchada na casa do Vadico, pelo jeito tava barato o sal, pia. Pensa na salmoura, só lavando. Abraço, bicho velho, tudo é bom e vai. Edo. Um abraço, meu amigo de menor. Essa perguntinha pra você aqui, ó.
7: Tá bêbado já ou não?
5: Escuta,
7: tá bêbado já ou não? Tá bêbado já ou não?
5: Tá bêbado já ou não? Abraço, meu queridão, tamo junto. Pelo jeito tava barato o sal, né? Pensa na sarmura. Se tiveram que carcar uma água que o passarinho não bebe pra descer, né? Bom dia, Thiago, de Carona Canova sempre. Vamos trabalhar em mais um dia em Campo do Tenente. Abraço para todos ouvindo a melhor da região. Tudo bem, Exilda? Um abraço carinhoso para você. Obrigado pela companhia, pela carona sempre. Aqui no Som Poderoso da Nova aí, tá bom? Seja bem-vinda sempre, minha queridona. Daniel. Edo. Edo.
3: Bom dia, bom dia, bom dia.
5: Ai.
3: Bom dia.
5: Ai. Daniel Zera cedo lá, bem louco na cabeça, no Som Poderoso da Nova, né, meu velho? Reginaldo Leardino, Rafa Crassota, por aqui também, bom dia. Oi, Lucineia Farias, com a gente também, sempre no Som da Nova, seja sempre bem-vinda.
8: Não direi nada.
5: Ele, sempre ele. Eu digo que o dia só começa depois dele, né, Tristeu, queridão?
9: Bom dia, Thiago Escrenso, com a gente, teu Veiga. Manda um alô pra todo mundo, pra quem tiver na escuta, pra todos meus colegas, pra vocês e da rádio. Sábado, terça-feira abençoada por Deus, que Deus dê muita saúde, tudo de bom pra vocês. Grande abraço, tchau.
5: Eu ia dizer, meu Tristeu, um sábado abençoado, hoje já estamos no sábado aí, galera. Mas aí, ó. Alô? Quem que é esse cara de pau aí no pé? Isabel Gonçalves, tudo bem? Bom dia, seja bem-vindo no Som da Nova. Bom dia, Thiago. Área VIP é a melhor companhia. Aline Marques de Souza. Tudo bem, Aline? Seja bem-vinda com a gente aí também. Sônia Faustino, meu povo maravilhoso, Jardim América, todo mundo na Nova. Um abraço pra vocês aí, tá bom? Bom dia, Thiago. Vamos trabalhar ouvindo a melhor rádio da cidade. Abraço a todos ouvindo a rádio. É a Márcia da Auto Show. Tudo bem, Márcia? Abraço carinhoso pra todos os amigos e parceiros aí da Auto Show Chevrolet. Eu sempre lembro, né, Márcia? A Auto Show é sempre o melhor negócio pra você. Uhum. Pode falar com a Márcia, lá com o Peter, lá que tem negócio, com certeza, né? Abraço pra vocês aí, boa terça-feira, bom trabalho. Fala, Tiagão, beleza? Tamo levando aí a Nova de Carona. E salve pra nós aí, abraço. Ouvindo a melhor das melhores. Mande um Nova. Valeu, Jacô. Alô, Rony, tá ligadão aí com a gente também, parceirão, sempre aí com a gente no Som da Nova todos os dias, né? Abraço da Arthur, abraço da VIP, azar da gente boa, pessoal da JM Parabrisas aí também, trabalhando cedo. É hoje que eu passo lá na JM e quebro a minha dúzia de vidro lá. Hoje, hoje. Deixa eu dar um abraço aqui também, ó, pro nosso amigo Mário de Itaiópolis, né, Mário? Se encontramos com o Mário aí no sábado, lá no Iluminura Lanches, é. Vamos lá, a gente ganhou um agradinho do Célio, né? Toda a família Iluminura. Fomos lá, me encontrei com o Mário. Mário, de tanto vocês falar do Iluminura, eu tô aqui comendo lanche. Grande Mário, abraço, meu garoto. Obrigado pela companhia, abraço carinhoso pra toda a galera de Itaiópolis, né? O pessoal de Itaiópolis gosta muito aí da Nova. Audiência forte da Nova em Itaiópolis. É bonito. Tiagão, ótima terça-feira, Bruno Alex. Confirmando a audiência, vamos pra peleia. Vamos, Piazinho. Como diz o nosso amigo Márcio, não frouxamos nem no lançante. Que Deus proteja. Manda abraço pro Emerson, que quarta-feira segue em viagem pro Mundão, Mato Grosso agora. Que Deus proteja aí os amigos que vão juntos. Legal. Boa viagem. Deus abençoe sempre aí, tá bom? Bom dia, bora, partiu Matão, Itaiópolis. Manda uma boa pra nós aí. Alô, Marquinho Martins, meu craque, o canhotinha de ouro. Boa viagem, minha véio. Deus abençoe. Meu amigo Israel aí do Gelo Morsa. Ô, Israel, pia véio. Em breve o Gelo Morsa vai ser o nosso parceiro aqui da Nova, né, Israel? Vai abrir a mão, vai ficar me enrolando, pia. Abraço, meu queridão. Boa terça-feira aí, tamo junto, tá bom? Vamos nessa.
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5: 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Daqui a pouquinho aqui na programação da Rede Nova de Comunicação tem o canal aberto. 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
1: 8:07.
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0: Olá, bom dia, ouvintes. 8:10. Estamos começando. É o programa Canal Aberto que está no ar pela Rede Nova de Comunicação, simultaneamente pelas rádios São José e Nova Era, nesta manhã de terça-feira, 8:10. E que belíssima manhã de terça-feira, hein, Thiago? 16 graus a temperatura agora. O céu já começa a ficar mais azul, né? Aqui na nossa região do Planalto Norte Catarinense, algumas regiões do estado aí, né, como o extremo oeste, centro-oeste, região sul do estado, tem alguma possibilidade de chuvas mais fortes e temporal hoje, né? Mas do meio do mapa de Santa Catarina para cima, é tempo bom, sol entre nuvens, como a gente está vendo agora. Thiago, bom dia para você e já vamos à previsão mais completa do tempo contigo. Bom dia.
1: Muito bem, bom dia, Rômulo, bom dia, ouvintes. Bom dia, Edson, também ali na FM São José. Canal aberto, seu programa diário de notícias. Como o Rômulo mencionou, 16 graus de temperatura. Hoje as máximas que devem se aproximar de 27 graus. Na meteorologia, o que a gente chama de pré-frontal, né? Um calor que antecede a passagem de uma frente fria, que deve acontecer nas próximas horas. Nessa terça-feira, o tempo fica firme em grande parte das regiões e as temperaturas se elevam, condição típica que antecede a passagem de uma frente fria, como eu já mencionei. À tarde, as temperaturas máximas chegam a 25 graus no Planalto Sul, variam entre 27 e 30 graus no Grande Oeste. No Planalto Norte, Litoral Sul e Grande Florianópolis, pode alcançar 31 e 33 graus, também no Vale do Itajaí e Litoral Norte. Nas áreas de divisa com o Rio Grande do Sul, o tempo fica instável, com condições para temporais isolados, que ganham força a partir da noite, vindo acompanhados por raios, rajadas de vento, chuva pontualmente intensa e também não pode se descartar eventual queda de granizo. O risco é moderado para ocorrências associadas a alagamentos pontuais, destelhamentos, danos na rede elétrica e queda de galhos. Importante salientar, aproveitar só para dar um spoiler aqui, que a chuva deve chegar para a gente aqui no Planalto Norte, especialmente na madrugada e amanhecer de quarta-feira. Como a temperatura vai estar mais alta, aqueles temporais com rajada de vento, algum granizo de forma isolada, não pode ser descartado. E a partir de amanhã, a temperatura volta a ficar mais agradável. Se hoje ela chega a 27 graus, amanhã ela deve se aproximar apenas de 19 graus, a famosa gangorra do tempo. Com você, Rômulo Fernando.
0: Muito bem, Thiago. Obrigado pela informação. Daqui a pouquinho eu te chamo de novo. Agora são 8:12. Vamos lá para a Rádio São José cumprimentar o Edson Luiz Brant, que já apresenta a sua notícia no início do programa, falando justamente também sobre essa variação do clima extremo, né, que muda os hábitos de consumo e desafia os pequenos negócios, os empreendedores. Edson, bom dia para você. Já vamos à sua notícia.
2: Bom dia, Rômulo Fernando, Thiago Skilinski e todos os nossos ouvintes. Muito bem, projeções apresentadas pelo Ministério do Meio Ambiente e Mudança do Clima apontam que o fenômeno El Niño deve se intensificar nos próximos meses, com previsão de temperaturas acima da média em grande parte do país e alterações no regime de chuvas. Além dos impactos ambientais, essas mudanças também influenciam o comportamento do consumidor e exigem que pequenos negócios adaptem as suas estratégias de venda. Quem detalha esse comportamento é a gerente adjunta da Unidade de Relacionamento com o Cliente do Sebrae Nacional, Milva Capanema.
3: Você pode pensar que não, mas o clima influencia muito mais o consumo do que as pessoas imaginam. Uma onda de calor, por exemplo, aumenta a procura por bebidas, sorvetes, roupas leves e equipamentos de climatização. Já o frio impulsiona produtos como cafés, caldos, roupas de inverno e aquecedores. Em períodos de chuva intensa, muitas pessoas deixam de sair de casa, o que reduz o movimento no comércio físico, mas pode aumentar a demanda por delivery e compras online.
2: Para reduzir impactos e aproveitar oportunidades, especialistas orientam que o clima também passe a fazer parte do planejamento dos pequenos negócios. Milva Capanema, gerente adjunta da Unidade de Relacionamento com o Cliente do Sebrae Nacional, explica como essa estratégia pode ajudar o empreendedor.
3: O primeiro passo é incorporar o clima ao seu planejamento. Acompanhar as previsões de curto e médio prazo ajuda o empreendedor a antecipar decisões sobre compras, promoções e comunicação com seus clientes. Também é importante ter flexibilidade. Em vez de trabalhar com estoques muito elevados de produtos sazonais, vale fazer reposições mais frequentes e ajustar rapidamente a oferta conforme o comportamento do consumidor e do tempo, é claro.
2: Em um mercado, né, cada vez mais dinâmico, transformar informação em planejamento pode ser um diferencial para que pequenos negócios estejam preparados para aproveitar oportunidades e reduzir impactos aí nas vendas. Edson Lisbrandt para o Canal Aberto, o seu programa diário de notícias.
0: Muito bem, Edson, obrigado pela sua informação. Agora são exatamente 8:15, 8:15 da manhã, nesta terça-feira, 28 de julho de 2026. Aliás, hoje, dia do agricultor, uma data que para reconhecer aí quem trabalha no campo, quem acorda cedo, quem enfrenta o sol, enfrenta a chuva e tantos desafios para garantir o que? O alimento na mesa de milhões de brasileiros. É isso aí, então parabéns aos nossos agricultores, porque não é fácil, né? Ser agricultor não é fácil, é acordar cedo mesmo, é ter a mão calejada, e muito mais do que plantar e colher, é cuidar da terra, né, Thiago? Preservar aí a natureza, acreditar com trabalho e dedicação sempre que é possível construir um futuro melhor, que seria do Brasil e dos brasileiros sem essa classe tão importante, né, para a economia, que são os agricultores. E como não deixar de falar também, Thiago, né, dos nossos produtores aqui de Rio Mafra, da região, né? Nossos produtores rurais aí que merecem um destaque especial também, pois a cultura aqui na nossa região, ela é muito diversificada, né? Ela vai das hortaliças aos grãos, da fruta ao leite, criação de animais e diversas culturas que mostram, então, a força e a riqueza do nosso campo. São homens, mulheres, jovens que movimentam essa economia e geram emprego e ajudam o desenvolvimento de nossa região, né? Aliás, o Planalto Norte aqui, considerado celeiro, né, do estado de Santa Catarina, uma região muito produtiva, né, com uma variedade muito grande aí de culturas. E nesse dia do agricultor, então, a Rede Nova de Comunicação, né, fica orgulhosa e apresenta aqui a nossa homenagem, né, Thiago? Nossa homenagem a essa classe tão importante, tão trabalhadora, né, e que garante o progresso do Brasil. Aliás, mais uma curiosidade a respeito dessa data, Thiago, para você, para o Edson, para os ouvintes, essa data de 28 de julho, aí, ela foi oficializada como Dia do Agricultor em 1960 pelo então presidente Juscelino Kubitschek, mas originalmente foi escolhida para comemorar o centenário do Ministério da Agricultura, implantado em 1860 pelo Imperador Dom Pedro II, Thiago. É isso aí, então fica aqui o nosso abraço, nosso reconhecimento a essa gama grande de agricultores que agora estão trabalhando, né?
1: Exato.
0: Escutando a gente, estão lá com a enxada na mão, ou então dentro da colheitadeira, no trator, né? Hoje é tudo mais sofisticado, né? Tudo conectado com internet, com radinho, estão acompanhando a gente.
1: O pessoal do tabaco também.
0: Olha,
1: escreveu
0: aí,
1: o Marquinhos lá.
0: Uma cultura muito tradicional aqui na nossa região,
1: muito
0: que
1: forte.
0: É o tabaco, né?
1: Sim.
0: Muito forte.
1: E a gente tem muitos ouvintes que mandam, inclusive, mensagem nas máquinas, né? Com o radinho sintonizado aqui na Rede Nova de Comunicação.
0: Uhum.
1: Trabalho nos ouvindo aí, com certeza ficaram muito felizes com as suas palavras.
0: É isso aí, então, ó.
1: Parabéns.
0: Palmas mais uma vez aos agricultores aqui da nossa região,
1: ó.
0: Né, Thiago?
1: Tudo bem.
0: É isso aí. Vamos pro intervalo?
1: Vamos lá.
0: Vamos lá, então.
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3: 8h22.
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7: Oito horas e 23 minutos aqui pelo programa Canal Aberto, seu programa diário de notícias, 8h23 da manhã, temperatura 17 graus agora em Rio Mafra e na região. E nos jornais que estão em circulação pelo país, as principais informações são essas. No Jornal Zero Hora, chuva deixa 7 rios sob alerta no estado do Rio Grande do Sul. No Jornal O Globo, Milei volta a fazer ofensas ao Brasil, governo ironiza presidente argentino. Sobre essa questão diplomática Brasil-Argentina, na Folha de São Paulo, governo reage a Milei e tensão diplomática com a Argentina cresce. Já na Tribuna do Paraná, volta às aulas, encontra professores exaustos e desmotivados no estado do Paraná. E aqui no Diário Catarinense, inverno pode agravar sintomas de depressão sazonal. E é justamente essa matéria que tem essa manchete no Diário Catarinense que nós vamos apresentar agora. Inverno pode agravar sintomas de depressão sazonal. Olha, é isso que acontece. Muitas pessoas têm esse tipo de sintoma, né? Sintoma como o desânimo, o excesso de sono, a falta de energia em pessoas com depressão sazonal. A Vanessa Carini explica pra gente na matéria dela como isso ocorre, por que isso ocorre. Vamos ouvir então a matéria de Vanessa Carini.
8: O inverno pode trazer mais do que frio e dias nublados para algumas pessoas. Quando o desânimo, o excesso de sono e a falta de energia se repetem todos os anos e interferem na rotina, pode ser um sinal de depressão sazonal, como explica o psiquiatra Ian Arantes Pereira.
9: É muito comum a gente sentir aquela vontade de ficar mais encolhido no sofá ou uma certa preguiça nos dias frios e chuvosos. Mas existe uma linha clara entre aquela preguicinha de inverno e a depressão sazonal. A tristeza comum passa rápido e não impede você de cumprir as suas atividades diárias. Já a depressão sazonal é um quadro médico real, um subtipo de transtorno depressivo ou bipolar, que acontece sempre na mesma época do ano, geralmente no outono e no inverno, e melhora completamente quando a primavera chega. Para a medicina fechar esse diagnóstico, esse padrão precisa se repetir por pelo menos 2 anos consecutivos. Os sinais vão além do humor para baixo. A pessoa sente um cansaço extremo, a necessidade exagerada de dormir, perda do prazer em coisas que antes gostava e alterações do apetite. Diferente do desânimo comum, a depressão

0: sazonal gera um impacto profundo na rotina, afetando o trabalho, os estudos e as relações familiares.
1: Para reduzir os impactos do inverno, o especialista recomenda manter uma rotina ativa e aproveitar a luz natural sempre que possível. Ele também orienta sobre o momento de buscar ajuda profissional.
0: A principal orientação é buscar luz natural. Abra janelas logo pela manhã, tente caminhar ao ar livre durante o dia, mesmo se o céu estiver nublado. Manter a atividade física regular, cuidar da higiene do sono e não se isolar, garantindo momentos de lazer e conversa com amigos e família, são remédios preventivos poderosos. Em alguns casos, indicamos também a fototerapia, que é o uso de luminárias especiais de luz brilhante logo cedo, ajudando a avisar o cérebro que o dia começou. E quando precisamos buscar ajuda médica? Se você notar que a tristeza ou a falta de energia estão impedindo você de trabalhar, cuidar da casa ou se relacionar, ou se surgirem pensamentos de que a vida não vale a pena, ideias de autoagressão, ou incapacidade de realizar o básico, busque ajuda profissional sem demorar. Aos familiares e amigos, fiquem atentos aos sinais de isolamento ou mudanças de comportamento. Aproximem-se com empatia, sem julgamentos ou frases prontas como "isso é preguiça" ou "falta de força de vontade". Ofereça apoio prático, ajude a agendar uma consulta e mostre que a pessoa não precisa passar por isso sozinha. A depressão sazonal é uma condição médica real e existem tratamentos eficazes que devolvem a qualidade de vida e o bem-estar para o indivíduo.
1: De Florianópolis para a Rede de Notícias Acaerte, Vanessa Carini.
2: Perfeito, 8 horas e 27 minutinhos, tá aí então, né? Mas, ó, vou te contar, hein, Thiago? Eu confesso que nessa época do inverno, aí, principalmente se a gente tem um inverno mais úmido, mais chuvoso, com tempo carrancudo, o desânimo bate mesmo, não tem como escapar disso, né?
3: Ah, não tem, a gente, ser humano, né? Rapaz, dá. Assim, ó, a gente precisa da chuva, precisa do frio, né? É importante, mas um dia como hoje, assim, ó. Um sol já pela manhã, um céu azul, temperatura já de agradável para quente.
2: É outro ânimo, né?
3: É outro ânimo, né?
2: Com certeza. A gente trabalha mais empolgado, mesmo cheio de problema, mesmo faltando dinheiro, né? Parece que a gente tá milionário.
3: Chegamos cedo já,
2: a gente
3: rindo. Hoje, Deus o livre. Tá faceiro.
2: É isso aí, então. Muito, muito legal essa matéria aí da Vanessa Carini, né? Bem interessante, curiosa, né? E que traz aí também é uma informação importante que isso pode, os problemas que isso pode desencadear em pessoas que são um pouco mais sensíveis, né? A essa condição do tempo, né? Ao seu estado emocional, né? E acabam tendo esse problema aí com depressão sazonal, né? Se você vai além de tudo isso que foi informado com a Vanessa Carini, então é melhor procurar um médico, né? Não dá para deixar se abater por uma questão de tempo ruim, né? Porque a vida continua.
3: Claro, e aquilo que a gente sempre fala, né? A gente tem que entender quando a gente precisa de ajuda, né?
2: Exatamente, então,
3: Tiago. Tem que buscar.
2: Tem que reconhecer. Muito bem. Agora, olha uma notícia interessante, curiosa essa que nós temos aqui. Aconteceu aqui em Mafra, Tiago. Olha só. Uma mulher de 50 anos, ela foi autuada, sabe aonde? No hospital de Mafra. É isso mesmo, uma mulher de 50 anos, internada, foi autuada ali dentro do hospital de Mafra. Por quê? Porque estava de posse de drogas. Ela foi flagrada com maconha enquanto estava internada no Hospital São Vicente de Paulo. O caso aconteceu na manhã de ontem, segunda-feira. E segundo informações da Polícia Militar, a mulher confirmou aos policiais que possuía drogas em sua bolsa. Durante a revista, foram encontrados aproximadamente 5 gramas de maconha prensada e 10 gramas de flor de maconha. Ainda conforme relato, a paciente informou que a justificativa dela foi que a flor de maconha havia sido adquirida mediante prescrição médica. Olha só. Prescrição médica, hein? No entanto, ela não apresentou nenhum documento comprovando autorização. O entorpecente foi apreendido, a ocorrência foi registrada e a Polícia Militar confeccionou o auto de infração administrativa referente à posse de drogas. Primeira vez que eu ouço uma notícia dessa aí, né? De uma paciente ser autuada, né? Porque estava de posse de entorpecentes dentro de um hospital.
3: Que coisa, hein?
2: Que coisa. Pois é. Bom, Thiago, são 8h30 da manhã, é hora do intervalo novamente? É hora dos anunciantes?
3: Isso.
2: Então, vamos ao recado deles.
3: Vamos lá.
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0: afirma que o sistema financeiro nacional é resiliente, mas enfrenta desafios relacionados à falta de pessoal nos órgãos de supervisão, limitações legais e necessidade de fortalecimento institucional. O último relatório do tipo foi elaborado em 2018. Na avaliação do Fundo Monetário Internacional, o PIX, né, o sistema de pagamentos aí do Brasil, consolidou-se como um importante instrumento de inclusão financeira, ampliação da concorrência e digitalização do mercado brasileiro. Apesar das recomendações, o Fundo Monetário Internacional concluiu que o sistema brasileiro permanece sólido e capaz de absorver choques econômicos. Portanto, uma boa avaliação, né, aí do nosso PIX, né, uma criação aí, digamos assim, já um dinheiro digital, né, uma moeda digital que o brasileiro usa muito, muito, usa demais, né, nas transações diárias, né, sendo elogiada aí pelo Fundo Monetário Internacional. Aliás, essa informação está no site da Rede Nova de Comunicação, essa e outras mais que você pode acompanhar acessando o nosso portal www.redenova.fm.br. 8:38. Tiago, vamos agora a outro assunto também que diz respeito à economia e também se relaciona com a saúde. Vou chamar você, Tiago, para falar sobre uma campanha que o governo está lançando aí na tentativa de reduzir danos causados pelas bets, o chamado transtorno do jogo. Tiago, explica para nós.
1: Exato, Rômulo. Durante a Copa do Mundo aí de futebol, a massiva propaganda dos sites de apostas trouxe à discussão o impacto desse vício para o país. Uma nova campanha do Ministério da Saúde, no rádio, TV e redes sociais, alerta para os danos causados pelas bets. A iniciativa orienta sobre os riscos e apresenta medidas de prevenção através da rede de acolhimento do SUS, o Sistema Único de Saúde. A atuação das bets estimula a permanência e a repetição de apostas na avaliação do Ministério da Saúde. Jogar por mais tempo ou gastar mais do que o planejado altera a rotina dos apostadores com mudanças do sono, humor e nas relações familiares, acrescenta a pasta. Para alertar sobre a gravidade da compulsão por apostas online, denominada transtorno do jogo, o Ministério da Saúde lança nova campanha para rádio, TV e redes sociais. Ouça.
2: Apita o juiz e começa mais uma rodada de apostas. Tem falta. Faltou mais uma vez ao jantar para ficar jogando. E por isso tem substituição. Sai a noite de sono e vem pro jogo a ansiedade. Isolou! Olha ele solitário na grande área.
3: As apostas online são um problema. Causam dependência, dívidas e destroem sua família. Acesse o Meu SUS Digital, faça o autoteste e a consulta por teleatendimento. Se necessário, procure uma UBS ou CAPS. 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Ministério da Saúde, Governo Federal.
1: A Organização Mundial da Saúde, a OMS, estima que o transtorno do jogo, como é conhecido esse tipo de comportamento na psiquiatria, afeta cerca de 1,2% da população mundial. O SUS oferece hoje teleatendimento em saúde mental para as pessoas com problemas relacionados a jogos e apostas. O atendimento desse serviço é feito de maneira sigilosa e permite assistência especializada à distância. Familiares de pessoas afetadas também podem receber acolhimento, orientação e acompanhamento. Para ingressar, basta acessar o aplicativo ou site Meu SUS Digital, fazer o login na conta gov.br e procurar por Problemas com Jogos de Apostas. Será apresentado um questionário de autoteste para identificar o cuidado mais adequado. Quando o resultado apresentar risco moderado ou elevado, a pessoa será encaminhada automaticamente para o teleatendimento. O atendimento presencial também pode começar nas unidades básicas de saúde e, caso seja necessário, a pessoa pode ser encaminhada ao cuidado especializado, no CAPS, Centro de Atenção Psicossocial. O Ministério da Fazenda tem disponível um site que permite bloquear acesso às páginas de apostas, a plataforma centralizada de auto-exclusão. Por ela, pode-se bloquear as contas ativas e impedir a abertura de novas contas pelo CPF do cadastrado. É com você, Romulo.
0: Perfeito, Tiago. Obrigado pela informação, né? Esse aí é um problema crônico, né, no país, né? Nunca se viu, né? Foi chegando de mansinho, foi entrando e hoje tem bet de tudo quanto é jeito.

0: né, Thiago?
1: E eles têm investido muito, principalmente em propagandas e campanhas. Sim,
0: é, o dinheiro que está sendo aplicado nisso, né, é gigantesco, né?
1: Demais.
0: É algo assim que a gente não imagina. Agora, e está levando muita gente à falência, né? E é claro, é sempre aquela pessoa que se ilude que é fácil de ganhar, né? Iludido, né? Se ilude, iludido por pessoas, né, que são bem pagas para isso, dizendo que ficaram milionárias ganhando, apostando em jogo do Tigrinho e outras bets. Acho que o Tigrinho é o mais famoso que tem, né?
1: Mais famoso.
0: Talvez tenha sido pioneiro aí nas apostas online, né?
1: E as pessoas estão perdendo a família, estão perdendo o trabalho, estão perdendo as amizades, né? Tem pessoas que você não consegue conversar mais, a pessoa só tá no celular, né?
0: Sim.
1: Ela só fica... Tem pessoas que eu conheço, próximos da gente, que você não conversa mais, cara. O que você tá fazendo? Não, eu tô cuidando aqui do jogo. É muito triste, você não consegue muitas vezes ajudar, né?
0: Sim, a que ponto chegamos, né?
1: É difícil.
0: Não, e é simples pro governo isso daí, né? Basta querer.
1: Exato.
0: É proibido jogos online, né? Mantém-se no Brasil as apostas do governo e das loterias da Caixa, as apostas que são lícitas, né? Por exemplo, não sei de situação que alguém tenha necessitado de tratamento médico por apostar numa Mega Sena, numa Loto Fácil, né? Diferente dessas bets, né? Então elimina as bets do Brasil e tá resolvido o problema.
1: Exato. Alguma coisa muito drástica tem que acontecer, porque a gente tá vivendo um momento bem difícil.
0: Sim, é isso aí.
1: Bem difícil.
0: Bom, Thiago, são 8h43 e é a hora dos nossos anunciantes de novo, né?
1: Vamos lá.
0: Vamos com eles.
2: 8h43.
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0: Agora são 8 horas e 49 minutinhos, seguindo com o último bloco de informações de notícias aqui em nosso programa Canal Aberto, nesta manhã de terça-feira, 28 de julho, dia do agricultor, temperatura subindo aos pouquinhos, 18 graus agora, tempo bom em Rio Mafra e região. Bem, assunto deste bloco é sobre eleições, sobre política e a primeira notícia é com Alan Barbosa falando sobre as eleições deste ano, onde o PT, o Partido dos Trabalhadores, acionou a justiça contra vídeo de Bolsonaro gerado por IA no lançamento da campanha de Flávio. Vamos à matéria de Alan Barbosa.
16: O PT acionou o TSE e o STF contra um vídeo exibido na convenção do PL no sábado. Produzido com inteligência artificial, o material simula a voz e a imagem do ex-presidente Jair Bolsonaro. O partido alega violação da resolução do TSE, que restringe o uso de IA e de deepfakes para manipular o eleitorado. No vídeo, o Bolsonaro simulado contesta a condenação por golpe de Estado e pede apoio à candidatura de Flávio Bolsonaro à presidência. Para o advogado e diretor do Movimento contra a Corrupção Eleitoral, Melilo Diniz, caberá à justiça decidir se o caso viola ou não a norma eleitoral.
17: A defesa vai dizer que a convenção partidária não se confunde com a propaganda eleitoral propriamente dita. E o que vai ser dito pelos que estão representando? A violação das normas eleitorais trazem consequências que vão mudar a compreensão, e mais do que isso, de um personagem que está, inclusive, proibido de usar as redes sociais. Então, quem autorizou o uso da imagem, mesmo que seja uma imagem produzida por inteligência artificial?
16: No STF, a discussão é se houve violação às restrições impostas ao ex-presidente, que está em prisão domiciliar e pode perder o benefício. No TSE, as penalidades podem ser a retirada do conteúdo de plataformas, multas e condenação por abuso dos meios de comunicação, entre outras sanções.
17: Eu tenho um sentimento de que esse caso vai trazer à baila o primeiro grande teste das novas regras do TSE sobre a inteligência artificial nas eleições de 2026. E o que for decidido vai definir os limites jurídicos entre inovação tecnológica, liberdade de propaganda e manipulação eleitoral. Na minha opinião, houve violação da resolução do TSE e, portanto, benefício, mas o julgamento será feito claramente pelo Tribunal Superior Eleitoral.
13: Em obediência à norma do TSE, o simulacro explica que ele não é o Jair Bolsonaro e que é criado por inteligência artificial. De Brasília, Alan Barbosa.
0: 8:52 nesse instante, 8:52. E outra notícia sobre eleições que nós temos aqui, nós temos com o Gésio Passos, onde ele informa que a biometria será usada nas eleições deste ano, mas não é obrigatória para votar. O eleitor sem cadastro não pode ser impedido de ir à urna. Vamos ouvir.
18: A biometria será usada mais uma vez para votar nas eleições deste ano. A tecnologia estará disponível em todas as sessões eleitorais do país para evitar fraudes e garantir a lisura do pleito. Apesar da requisição, é bom saber que a biometria não é obrigatória para exercer o direito ao voto. Se o título estiver regular, o eleitor pode votar mesmo sem ter realizado esse cadastro. Neste caso, será exigido documento de identificação para acesso à urna eletrônica. Se a urna não reconhecer a biometria já realizada, o eleitor continua tendo direito ao voto. A orientação é que a leitura biométrica possa ser repetida até 4 vezes. Persistindo a dificuldade, a mesa receptora vai confirmar a identidade do eleitor por outros meios de conferência do cadastro. Se as informações coincidirem, o eleitor assina o caderno de votação ou registra sua impressão digital, caso não saiba assinar. Em 2008, a Justiça Eleitoral começou a utilizar os dados da impressão digital para identificar os votantes. A medida foi adotada para aumentar a segurança das eleições e evitar que uma pessoa possa votar no lugar de outra. Com o cruzamento de informações, o TSE ainda pode detectar eleitores com registros duplicados no cadastro eleitoral. Já não é possível cadastrar a biometria para as eleições de 2026, porque o prazo se encerrou em maio deste ano. O TSE orienta a comparecer à Justiça Eleitoral após as eleições para realizar o cadastro. No cadastramento, são coletadas a fotografia, as digitais de todos os dedos da mão e a assinatura do eleitor. As informações são utilizadas para tornar mais seguro o processo eleitoral. Da Rádio Nacional em Brasília, Gésio Passos.
0: Muito bem, são 8:54 agora. E ainda sobre eleições, sobre o período eleitoral, né, neste ano de 2026, neste momento já é possível afirmar, né, quais são os candidatos oficialmente definidos aí para as eleições ao governo do estado de Santa Catarina. Nós temos 4 candidatos, né, oficializados já, né, o Jorginho Melo, que vai à reeleição, o João Rodrigues, do PSD, o Gelson Merizio, do PSB, e Marcelo Brigadeiro, do Missão. Mas é claro, esse caso haja algum registro que seja indeferido ou haja alguma mudança excepcional antes do prazo final da Justiça Eleitoral, o quadro poderá ser alterado. Portanto, são 4 até agora os candidatos oficializados ao governo do estado de Santa Catarina após as convenções partidárias. Faltando 5 minutinhos para as 9:00 da manhã, 5 para as 9. E a gente vai com a última informação de hoje, falando sobre o seguinte, olha só, Rio Negro e Mafra estão em projeto de implantação de fibra ótica na BR-116. A Agência Nacional de Transporte Terrestre, a ANTT, autorizou a implantação de uma rede de fibra ótica ao longo da faixa de domínio da BR-116, em trechos entre Santa Catarina e o Paraná. A decisão foi publicada no Diário Oficial da União e contempla o segmento da rodovia administrado pela concessionária Autopista Planalto Sul. O projeto é de interesse da empresa Conecta Infra Brasil S.A. e prevê que a instalação da infraestrutura na BR-116 Santa Catarina, entre os quilômetros 0 e 310 e 240, passando por Mafra, Itaiópolis, Papanduva, Monte Castelo, Santa Cecília, Ponte Alta do Norte, São Cristóvão do Sul e também Ponte Alta e a cidade de Lages, e no Paraná, autorização abrangendo o trecho entre os quilômetros 115 e 211,8 na rodovia, incluindo Curitiba, Fazenda Rio Grande, Mandirituba, Quitandinha, Campo do Tenente e Rio Negro. A autorização concedida pela ANTT permite a implantação da estrutura na faixa de domínio da rodovia, mas o início das obras ainda depende da assinatura de um contrato de permissão especial de uso entre a empresa responsável pelo projeto e a concessionária Autopista Planalto Sul. Além disso, a empresa deverá obter

0: Todas as licenças e autorizações exigidas pelos órgãos competentes, incluindo as de natureza ambiental, antes de iniciar o trabalho. A decisão também estabelece que a autorização possui um caráter precário e poderá ser revogada a qualquer momento por motivo de interesse público mediante decisão fundamentada. Portanto, uma notícia aí boa no sentido de cobertura de internet nesse trecho que eu acabei de citar aqui da rodovia BR-116 que vai de Curitiba até a divisa com o Rio Grande do Sul, aqui passando por Santa Catarina, né? São aí vários quilômetros que poderá ter uma melhoria na cobertura, no sinal de internet aí nesse trecho da BR-116 aqui na região sul, né? Que abrange as nossas cidades, inclusive. 2 minutinhos para as 9 horas da manhã. Com essa informação, a gente chega ao final do programa Canal Aberto de hoje. Amanhã estaremos de volta no mesmo horário, 8 horas, por aqui, com a nova edição. Tiago, Edson, bom dia para vocês, bom trabalho, nos falamos amanhã.
1: 8h58. 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
9: 9:05.
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0: vamos juntos, vamos nessa, bom demais ter a sua companhia na manhã dessa terça-feira, dia 28 de julho, ano 2026. TRTT marcando nesse momento 18 graus aí de temperatura, 84% umidade relativa do ar, vento de 10 km por hora, 18 graus as máximas que hoje devem se aproximar aí de 27 graus. O que a gente chama na meteorologia de pré-frontal, calor que antecede a passagem de uma frente fria. Vem chovendo bastante no Rio Grande do Sul e a chuva nas próximas horas deve alcançar Santa Catarina, né? E para nós aqui no Planalto Norte, principalmente madrugada e manhã aí da próxima quarta-feira, é que a chuva deve chegar, né? Devido ao calor, vai estar mais abafado. Alguns temporais isolados, com chuva um pouco mais forte, algum granizo, né? Não pode ser descartada. Hoje, dia 28 de julho, dia do agricultor. Para todos os agricultores, nosso carinho, nosso abraço, nosso respeito. Essa galera importante que faz realmente a roda do progresso girar e girar forte, né? Então, abraço a todos os nossos agricultores. O nosso carinho, nosso respeito e também a nossa consideração. 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Senhoras e senhores, o programa área VIP está no ar nesta terça-feira e, como diria o nosso falecido Veloso, a gente melhora só depois de terça.
1: 99
0: Luan Santana na Nova. Olho Marrom.
2: Cadê a mão?

0: Joel Carlo na Nova Roma. 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Eu volto já.
1: 9:15.
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3: No Castelinho da Comunicação, 19 graus.
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2: 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Seja bem-vinda aqui no Som da Nova. Bacana ter você com a gente aqui, tá bom? Obrigado pela sintonia. Tudo bem, Terezinha Leffel? Tá ligadona também aqui no Som da Nova, tudo de bom. Bom dia, Thiago. Se possível, mande um concertos pra juventude, pra nós. E Giovanni faz de conta. Oi, Limar. Que nem diz, essa o coração não bate, essa o coração apanha. Boa. Bom dia, Thiago. Passando pra confirmar a audiência, marcar minha presença nesse dia maravilhoso. Tudo bem, Maraveiga? Sempre com a gente também. Seja muito bem-vindo aqui no Som da Nova, tá bom? Fernanda Correia Marques, bom dia, também participando aí com a gente, tudo de bom. É nóis, a Leila Tertuliano por aqui também. Diga, seu Loki.
3: Bom dia, Thiago, chulegol. Quero mandar um feliz aniversário pro meu neto, Vitor Hugo, chefe Mark, completando 18 anos hoje, oh, em casinha. Da hora, Pia. Única coisa que eu vou ficar meio bravo com ele é que ele é colorado, mas quem sabe agora ele muda pro Mengão, né, cara?
2: Não.
3: Porque esse troço de ser colorado e corintiano só dá tristeza, né, cara? Não ganho de ninguém. Mas enfim, que ele tenha muitos anos de vida e seja aquele neto legal como ele sempre é, né, cara? E tá oferecendo pra ele seu avô, Hélio Vanderlei de Souza, vulgo Chulé, chulegol, 4.800 gols na carreira. Duvido quem tenha mais do que eu aqui no Planalto Norte Catarinense. Tem uns que se titulam que nem o Cláudio Bar, mas nunca deu a boca comigo. E é nóis, um belo dia.
2: Nunca será.
3: E mande um bitorneiraço pro Vardirino aí, que parou de beber isso aqui, ó. Até sexta, né? Até o pagamento. Ai, me esqueci, Tiago. Coloque nós no sorteio. Eu e o Vitor Hugo aí. Valeu, um abraço.
2: Beleza, show, legal, um abraço pro Vitor Hugo aí, né, Vitor Hugo? Felicidades, meu garotinho, muitos anos de vida. Um abraço do vovô, de toda a família aí, felicidades. Um abraço também de toda a turma da... Deus abençoe, Piazinho, felicidades. E essa data se repita por muitos e muitos anos aí, tá bom? Deus abençoe. A Rosa Teclac, bom dia, estou sempre na escuta, adoro. Seja bem-vinda, Rosa. Bom dia, Tiagão, confirmando a agência. Que agência, Edson? Confirmando a agência. Que agência? Agência da moda, agência de publicidade, agência de cobrança. Adriana Schelbauer Kojikovski, sempre com a gente também, né, Adriana? Seja bem-vinda aqui no som poderoso dela. Confirmando a audiência na melhor, ótimo dia a todos desta rádio maravilhosa.
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2: Como é que você tá, Rô? Tudo bem? Minha queridona, tudo bom?
5: Bom dia, Tiagão. Passando com a presença aí, Estilinho Pinturas Elétricas aí. Estamos no Vila Nova, bem louco aí. Aproveitando esse dia maravilhoso aí. Que Deus abençoe todos aí. Um abraço pra minha mãe, meus irmãos, meus cunhados. E bota a marcha, deixa decolar. Tchau, obrigado.
2: Valeu, Piazinho. Bom trabalho pra vocês aí, tá bom? Que nem diz ele, bota e marcha e deixa decolar. Tchau, obrigado. Tamo junto aí, Piazinho. Tudo bom. Bom dia, Tiagão. Fique bem brabo. Mande o Ana Castela pra nós aí no Som da Nova. Tamo junto. Aqui em Bocaiúva. Ô, Jeff. Pessoal de Bocaiúva, um abraço pra vocês. Tudo de bom. Obrigado pela sintonia também aqui no Som da Nova. Bom dia, Tiago. Sou a Dirce. Estou tomando um chimarrão e ouvindo você. Já partiu o trampo. Olha. Mas não tá trabalhando ainda. 9h25 da manhã, ué. Ai. Bom dia, leia meu áudio. É o Frank, tamo na escuta. Ô Frank, lê o teu áudio. Humanamente impossível, meu querido.
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2: Bruno e Barreto na Nova. 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
11: 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Pílulas da Nova de hoje, nada mais, nada menos que o nosso maluco beleza.
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1: É uma das cabeças pensantes mais privilegiadas da história da nossa música, hoje no Pílulas da Nova, com o Raul Seixas. 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É incomparável, né, sua danada? 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Rapidinho, volto já.
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1: 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Vamos lá pro WhatsApp da Nova, no 3642-3955. Manhã de terça-feira, dia 28 de julho, ano 2026. Hoje nós estamos com El Patron Comida Mexicana para sortear essa delícia para você que participar no WhatsApp da Nova, no 3642-3955. Palavra Área VIP, a sua participação, venha participar, venha confirmar a sua sintonia. Sandy Kickler, sempre com a gente, seja bem-vindo aqui no Som da Nova, Amelie Teodoro também, né? Sempre ligadona aqui na 104,5, tudo de bom.
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1: a Cláudia Xavier de Moraes, tá ligadona com a gente aqui no Som da Nova, boa terça-feira. Bom dia, Tiago. Ótima terça-feira a todos nós. Quero dar parabéns a todos os agricultores pelo seu dia. E também para nós, Gisele e Braulio Peters, da Bela Vista do Sul. Agricultores com muito orgulho. Estamos sempre escutando a melhor, estamos sempre ouvindo a... Valeu, Gisele. Gonçalves Peters, vocês de Bela Vista do Sul, um abraço carinhoso. Um abraço também, como a gente já mencionou, para todos os agricultores aí que estão nos acompanhando também. Que fazem, que potencializam e fazem a nossa roda girar, com certeza, né? Tudo de bom. Bom dia a todos da Rádio Mais Maravilhosa de Mafra. Com os melhores comunicadores, Deus abençoe cada voz da nossa querida FM. Janete Carvalho da Silva, tudo bem, Janete? Seja bem-vinda na melhor da região. Bom dia, Thiago. Manda buzinaço pro meu netinho Pietro. Tá aqui com a vovó, curtindo as férias. Alô, Pietro. Tá com a vovó. Aterrorize a casa da vó. Tudo bem, Silmara? Um abraço carinhoso pra vocês aí. Tudo de bom. Bom dia, Thiagão. Maurício da Oficina de Escapamento. Ouvindo o parceiro aí, pedindo pra ler o áudio. Me lembrei do amigo que pedia pra ouvir o silêncio dos pássaros. Carcule, né, Maurício? Carcule. Que nem diz, né, meu amigo? Cada louco com a sua mania. A Ariane Stringlin tá ligada com a gente aí também. Seja bem-vinda. Bom dia, Thiago. Ótima manhã pra você. Manda aí, Gustavo Lima, bala alojada. Essa pancada de música pra nós na melhor companhia. Tudo bem, Ana Rubiani? Sempre com a gente aqui no Som da Nova também. Obrigado pela sua sintonia sempre na programação.
3: Bom dia, Thiago. Passando aqui para desejar uma terça-feira maravilhosa para você e para todos aí da rádio. E me coloca no sorteio. Tá bom? Um abraço, Thiagão.
1: Obrigado.
3: Bora ser feliz.
1: Bora.
3: Vamos que vamos.
1: Bora, como diz o meu amigo Adriano, bora. Que foguete não tem ré, diz ele. Francisco Sambaio, da Vila Ferroviária. Diz ele que na Vila Ferroviária só dá. Valeu, meu queridão, seja bem-vindo. Bruna Giovanna Bordatti, com a gente também em 104,5, tudo de bom. Tânia Oliveira, seja bem-vinda também na Nova. Obrigado pela sua sintonia também.
4: Fala, compadre.
1: Ô, compadre velho.
4: Confirmando a audiência. Que rolê pela cidade.
1: Credo.
4: Manda um alô lá pra Mega, pro Ricardo, pro Moacir.
1: Trabalhar. Estão
4: lá no mercado trabalhando. E eu tô de forga hoje.
1: É bonito.
4: Amanhã.
1: É bonito.
4: Beleza? Tamo aí na escuta. Beleza, Tiagão? Abraço, fico com Deus, uma boa semana pra você e pra todos da escuta aí.
1: Valeu, compadre. Boa semana, bom descanso, né? Terça-feirosa e tá dando aquela forgada. Um abraço pros amigos do Mercado MF do Jardim América, nossos novos parceiros aqui também na programação aí da Nova. Sejam bem-vindos, meu amigo Moacir, a Neguinha, toda a equipe aí, o pessoal da SUG, todo mundo estralando lá no Jardim América, né, compadre? Bom descanso, tia velho, mais que merecido. Fala, Tiagão, largue o Nano cantando aí na rádio. Que voz de veludo!
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1: Muito bem, né? Que esse talento da música, essa cantoria que nos engrandece. Bom dia, Thiago Eldre do Faxinal, tamo na escuta. Valeu, tiro de 12 na peleia aqui em Quitandinha. Agorizada aí da Agiliza, pessoal de Quitandinha lá, tô trabalhando, pessoal lá da Agiliza. Bom trabalho, Eldrin. Deus abençoe, atiazada aí. Tudo bom. Boa terça-feira.
6: Bom dia, Tiagão. Cavaleiro de Curitiba, de volta no tapetão preto aí. Oh. Puxando aí a fofoca e a muamba do povo aí, negócio de correio. É. Tiagão, toca pra nós aí um Rio Negro e Solimões, viu, da madrugada aí.
1: Boa.
6: Oferecer a todos os ouvintes aí, desejando aquela abençoada semana a todos aí.
1: Essa também do Rio Negro e Solimões, né, cavaleiro? Essa aí também é concertos pra juventude, frio da madrugada. Esse dá pra até encaixar no modão da nova hoje aí, né? Essa aí é uma pancada, rapaz. Essa é uma paulada.
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1: Que nem dizem, essa é pra dar um. Pra dar uma porrada embaixo do queixo do caboclo, né? Essa é nervosa.
7: 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Você.
1: Ô, cavaleiro, faça o seguinte. Levanta o volume do rádio no caminhão aí, ó. Você que tá cortando o tapetão preto, e vamos curtir comigo essa aqui, ó.
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1: Ah? É quase o modão da nova essa.

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0: Muito bem. Daqui a pouquinho tem mais aqui do Som da Nova em 104,5. Lembrando que hoje a sua participação vale prêmios, né? 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Daqui a pouquinho tem mais.
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1: 10:15.
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3: Seja muito bem-vindo, seja muito bem-vindo aqui no Som da Nova em 104,5 para todo o Planalto Norte Catarinense, para todo o sul do Paraná. Ela que é a mais ouvida, mais curtida, mais potente do seu rádio. Em 2026, 40 anos no ar, empresa de comunicação da Fundação João 23. 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Até o meio-dia te fazendo companhia, 21 graus, esse momento marcando os termômetros. As máximas que hoje devem chegar a 27 graus. Nada mais, nada menos que hoje, dia do agricultor. A todos os nossos agricultores, o nosso carinho, nosso abraço, nosso respeito e também a nossa consideração. 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Até às 11 você dando play na Nova.
1: 10:18.
3: Israel e Rodolfo com Thiaguinho. Demais da conta.

0: Muito bem, Zé Rodolfo, com o Thiaguinho, demais a conta aqui na sua hora, oferecimento do Miga Supermercados, do nosso lojão da economia, lugar de gente feliz, a gente valoriza o seu dinheiro, Strack Motos Honda, quem leva a liberdade a sério, leva uma Honda.
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4: No Castelinho da Comunicação, 22 graus.
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1: Ei, aqui é a Valdete, meu gato lindo, vai.
0: Pronto, que mais? Que mais? Thalita Vanderbrook, sempre com a gente aqui no Som da Nova. Seja bem-vinda, boa terça-feira. Sintonizada na melhor. Nova.
2: Oi, Thiago, bom dia. Que ele é Cris Santos, me coloca no sorteio? Obrigado.
0: Não.
3: Bom dia, Thiago. Tudo bem? Coloca.
0: Ah, que foi, meu anjinho?
3: Bom dia, Thiago. Tudo bem? Coloca.
0: Se espirrar, saúde. Bom dia, Eduardo. Manda feliz aniversário pra minha mãe, Andréia. Eduardo. Já me chamaram de Fábio, me chamaram de Francis. E agora, Eduardo. Eduardo aqui. Ah, o Eduardo tá mandando um abraço pra mãe, Andréia. Tá certo. Achei que tava me chamando Eduardo. Pronto. Parabéns, Andréia. Felicidades. Muitos anos de vida, o Fidel Eduardo tá mandando felicitações pra você. Bom, a Isabelle Miguel com a gente também. Obrigado pela companhia. Seja bem-vinda. Thiagão, uma pergunta.
4: Tá bêbado já ou não?
0: Vamos.
4: Tá bêbado já ou não?
0: Não, ainda não. Você acha o quê? Tô trabalhando, rapaz. Tô no boteco. Bom dia, Thiago e equipe. Deus abençoe todos os nossos agricultores. Parabéns a todos. E que nossos governantes tenham a capacidade de entregar o que o dinheiro não se come, né? É o Júlio de Piem, Paraná. Valeu, Julião. Um abraço, meu queridão. Seja bem-vindo sempre. Bom dia, Thiago. Juliana Siqueira, de São Lourenço. Estou na escuta da... Tudo bem, Juliana? Seja bem-vinda. Thiagão, só mais uma perguntinha.
4: Tá bêbado já ou não?
0: Ô, cara, para de mexer o saco. Aí, Denise Pinheiro aí da Costa, bom dia pra você, Andy. Seja bem-vinda com a gente também. A Vânia por aqui também, confirmando a sintonia. Maria Clarice Androchechen, seja bem-vinda também. Tudo de bom.
5: Bom dia, Thiago. Aqui é a Liselina, do Centro de Mafra, passando pra desejar uma ótima terça-feira pra você e pra todos os ouvintes da Nova Era. Um grande abraço.
0: Obrigado, um abraço pra vocês aí também. Boa terça-feira. Tudo de bom. Gislaine Nunes, por aqui também no Som da Nova, seja bem-vinda.
6: Bom dia, Thiago. Tudo de bom pra você da rádio e dos ouvintes na escuta. Eu queria escutar a música do Gustavo Lima, Retrovisor. Eu queria participar do sorteio. Tchau.
0: É, tchau. Obrigado. Tudo de bom.
7: Esse modão, Thiagão, é só marcha, marcha, marcha.
0: Marcha.
7: Marcha que marcha.
0: Marcha, né, Thiago? Marcha, marcha. E sem pausa.
8: Bom dia, Thiagueira. Como é que está, seu boca de litro?
0: Bom, querido.
8: É, manda um salve, bem logo nas entregas, hein? É, manda um salve, bem louco aí.
0: É.
8: E dá um tiro de 12 lá nos piá que estão na obra lá do Beto Aide lá em Rio Negro lá.
0: É.
8: Piá lá, estão grudados na nova lá.
0: Ah, lá no Beleza, Beto Aide. Valeu, um abraço, Rosito. Bom trabalho pra vocês aí. Thiagão, prometo, última pergunta.
4: Tá bêbado já ou não?
0: Ô, cara, pare, cara. Adriana dos Santos e Miranda, Vila Solidariedade. Com a gente aí também, tudo de bom. Bom dia, quero oferecer a música bem legal pra minha neta que teve de aniversário ontem, Laís Helena Vitti. Que Deus abençoe ela, tudo de bom aí na vida dela. Minha neném querida. Quem tá mandando a Maria, Marilene de Andrade e Leandro. Parabéns pra Laís Helena, né? Deus abençoe também. Muita saúde pra ela, felicidade. Geiso Maneira, também tá no som aí da nova. Tiazinho, tudo é bom?
9: Bom dia, Thiago, me coloca no sorteio. Quero mandar os parabéns para todos os agricultores e pro meu marido, que é agricultor, nós somos agricultores e carvoeiro, nós somos. Quero mandar os parabéns para eles, é que eu amo muito essa profissão nossa.
0: Legal. Deus abençoe, né?
9: Quero chamar a Denise para podar fumo comigo, me ajudar a podar fumo.
0: É, Denise tá meio quieta ultimamente, né? Bem silêncio essa mulher ultimamente. O que tá acontecendo? Onde, Branai? Bom dia, Thiago, Marisa Pixels e São Lourenço. Parabéns a todos os agricultores. Parabéns a todos os agricultores, né, Marisa? Oi, Rafa. É, pessoal tá ligado com a gente aí também, né? Na da Razão Contabilidade. Estão grudados aí também na 104,5. Bom dia, Thiago. Abençoado dia. Dia lindo hoje, a Priscila. Dia maravilhoso, né? Dia espetacular. Aqui é o Gerson de Curitiba. Manda abraço pra todos e da Vila Solidariedade. Valeu, Gerson. Tá, entrega o recado também aí do som da nova.
10: Bom dia, Thiago. Tudo tranquilo, tudo beleza, Piazinho? Como você tá? Aqui é o Márcio Sokodowski passando pra desejar pra você aí um ótimo, maravilhoso e abençoado dia. Pra você e pra todos da rádio aí. Pra minha esposa Iracema. Pro meu filho Fernando. Pra todos os ouvintes. E dar um buzinaço pros motor aí da educação, que estão tudo em casa reforçando as energias. Beleza, Thiago, estamos sempre ouvindo a melhor da região e o melhor programa que temos no mundo aí. Beleza, meu garoto, um forte abraço. E como sempre digo, não frouxemos nem no lançante, homem do céu.
0: Não frouxemos, né, Marcio? Não frouxemos, Piazinho. Se bobear muito, nós já carregamos a dois aqui, ó. Fazer um estouro, né? Lá não tem muita frescura, né, bicho, velho? Ô, irmão. Tiagão, me escapei até onde pude. Hoje não teve jeito. Férias escolares, a patroa me pegou pra Cristo. Faxina que não acaba mais. Ei, tio Ag. Primeira dama Carol diz que tá achando que o tio Ag é uma estrela cadente, né? Cada vez que vê o bicho velho, faz um pedido. Henrique Juliano no som da nova.

0: Hoje não.
1: Henrique Juliano na sua hora última, saudade. 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
5: É, gente, calor fora de época e temporais isolados em Santa Catarina, o que marca essa terça-feira, né? Sol entre nuvens em Santa Catarina, inclusive teve nevoeiros marítimos aí no litoral, né? Condições de chuva e temporais isolados do oeste ao planalto sul do estado, se intensificando entre a tarde e a noite de forma bem isolada, pode atingir a Grande Florianópolis e o Vale do Itajaí. Já na noite e madrugada de quarta-feira, os temporais devem avançar por toda Santa Catarina, né? Devido à temperatura que está mais quente, temporais isolados com vento mais forte e granizo não podem ser descartados. Sistema massa de ar quente e uma frente fria que atua no Rio Grande do Sul chega a partir de hoje em Santa Catarina. Nesse momento, no Castelinho da Comunicação, termômetros marcam 22 graus.
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1: É uma das cabeças mais pensantes da história da música brasileira, o Maluco Beleza Rolseixan. O Trem das Sete. Essa eu lembro do nosso saudoso professor Simar Quitchel. É, ele era louco por Raul Seixas, né? Eita! 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
3: 10h50.
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1: 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Vamos ao nosso intervalinho, WhatsApp da Nova. 36423955, valendo. Hoje, comida mexicana do El Patron. Na Siqueira Campo, Jardim Moinho, espetáculo, né? Um abraço pro Enzo, Gabriel Taborda Ribas, tá ligadão aí com a gente no Som da Nova, né? Seja sempre muito bem-vindo aqui na 104,5, tá bom, garotinho? Bom. Ô, Thiago, a Denise tá quieta, porque ela tá fazendo dieta, tá com fraqueza. Ah, então por isso que ela anda mais em silêncio, essa mulher. Gerada, Thiagão, bora farmar Áurea. Já que sorte não achamos. Pois é, né, Binho? Tamo na busca da tarde sorte. Até hoje nada. Hoje nada. Ô, David Spouts, bom dia, Thiago. Ótimo dia na audiência. Valeu, David. Seja bem-vindo aí no Som da Nova também. Tudo de bom.
2: Bom dia, Thiagão. Tudo certo? Tamo aí, escutando o programa, na lida, na peleia. Antiga madeireira Raul e limpeza de terreno, hein? É, o Claudir Cardoso, de Itaiópolis. Tamo aí trabalhando nas terras mafrense, hein? É. Manda um abraço pra toda a colonada aí, os operadores de máquina, motorista, todos ouvintes, hein? Tudo gente boa. Tudo escutando gente... no meu louco da cabeça. Se bombear por cima, já vem uma sexta-feira.
1: Já.
2: Deu bombeadinha por cima, já vem a sexta-feira. Já dá pra lembrar do pagamento, dá pra ir pensando.
1: Verdade.
2: Vamos pra frente, vamos tocar o ritmo aí.
1: Valeu, Claudir. Abraço, meu garotinho.
2: De boas-vindas e participação da primeira vez do programa aí. Toca aí pra nós um Mato Grosso e Matias, duas histórias. Pra nós curtindo, radiola, hein?
1: Grande Claudir Cardoso da Luz. Tá com o rádio estralando aí no Som da Nova. Tudo bom, Piazinho? Seja bem-vindo. Bom dia, Thiago. Aqui é a Jussara de Ávila do Jardim América. Manda abraço para Denise Lima, Priscila Gonçalves e Andressa, o Flávio e a Lucimere, pessoal das facções aí que estão ligados todos os dias com o melhor locutor da melhor rádio. Sejam bem-vindos sempre aqui na Nova. Vocês abraço a Nova. A Nova abraça vocês. Nazaré Pires, seja bem-vinda também, obrigado pela companhia. Bom dia, bem bom, cheiro velho, tamo na escuta lidando com erva mate. Bem no sistema antigo, quebrando, daqui a pouco vamos encarijar. Um abraço, Ednilson, e pro meu pai Irineu aí de São Lourenço. Aí é a raiz, aí é sistema antigo. É aí que eu me refiro. Um abraço pra vocês, boa terça-feira aí, tá bom?
3: Bom dia, Thiago. Pão, viu? Coloca meu nome aí no sorteio, João Aldo Sauer aí. Se puder mandar um abraço pro meu pai, da Marcos Veículos, lá o Joelcio.
1: Opa!
3: Pra minha mãe, Juciane, e pra minha irmã, Maria Júlia. Valeu.
1: Valeu, João. Um abraço pra você e pra família toda aí, tá bom? Sejam bem-vindos ao Som da Nova. Oi, Joana Martins, minha queridona, galera do Jardim América ouvindo a... Sejam bem-vindos também. Esperança, minha queridona, um abraço carinhoso pra você.
4: Bom dia, Thiagueira. Bom, tranquilo no alto de Mafra aí. Tudo tchetchés. Marcos Grande, Jardim América.
1: O homem dos anéis.
4: Viu? Tava escutando a reportagem amanhã. Mas é pra acabar, né, agora. Até dentro do hospital. Maconha.
1: Carcola.
4: Ainda, porque... Ainda, pelo médico ainda, vamos se internar então nesse hospital ali. Tá ficando bom então, né?
1: Carcudo, né?
4: Né, Pia? Tudo é bom, hein? Abraço louco, pra todo mundo, hein? Que Deus abençoe, tá? E me piche no sorteio, fazendo favor. Fui, tchau, tchau.
1: O Marcão se refere à matéria que passou no canal aberto, né? Que o paciente abrir a bolsa lá tava com maconha. Se for perguntar pra mulher, ele foi o médico que prescreveu, vamos comer. Pouco mentirosa, né? É o fim do mundo, né, Margão?
5: Meu, Thiagão, aproveita e vale dar um tapa no... no hospital ali que estão na obra do André Brunato.
1: É.
5: O André também tá por lá.
1: É.
5: Dá um tapa no hospital lá e... ficaram com ciúme.
1: É,
5: dá um tapa nos piá lá e fala que de tarde nós estamos por lá. Tem louco da cabeça.
1: Agora deu de Denis. Agora o Juan manda mensagem pra um, tem que mandar pra outro, senão dá ciúme. O que é isso? Elizabeth Aparecida Colbe, que seja bem-vinda também no Som da Nova. Ele que está mais quieto ultimamente, mas está na sintonia. Babadão. Como é que você tá, babadão? Queridão. Bom dia, com muito sol, Charlene. Realmente, bastante sol hoje, né, Charlene? Quente também. Lorena Morim, seja bem-vinda. Tiagão, te juro, mais uma vez só.
0: Tá bêbado já ou não?
1: Porra, cara, pare de me xaropear, cara. Porra. Porra. Vamos junto. Cada vez que abre a mensagem, ele...
0: Tá bêbado já ou não?
1: Porra, pare, cara. Esqueça, homem.
6: Bom dia, Tiago Francis, tudo
1: Oi,
6: bem?
1: Oi, tudo bem, Denise?
6: Avisa a turma que eu tô quieta porque...
1: Que tá
6: eu tô com fraqueza de fome. Daí não dá muito ânimo de mandar nada.
1: Pois
6: fazer
1: é.
6: Um agito na rádio.
1: Pois é.
6: Manda um abraço pra nós aqui, na claro. Delima. Até, me põe no sorteio, hein?
1: Claro. Você anda com fome, daí fica meio... Meio sem força de fazer o tendel aqui na Nova com nós. Então tá bom.
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1: Beijo pra vocês aí, Denise, minhas queridas. A sua hora que volta amanhã, a partir das 10 horas da manhã. 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Daqui a pouquinho tem as mais pedidas do Área VIP. Aqui na Nova.
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14: 11:12.
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3: Muito bem, seja muito bem-vindo, seja muito bem-vindo aqui no Som da Nova em 104,5 para todo o Planalto Norte Catarinense, para todo o Sul do Paraná. 40 anos no ar. A mais ouvida, a mais curtida, a mais potente, de maior qualidade, a que mais entrega para você no rádio. 40 anos em 2026, empresa de comunicação da Fundação João 23. Seu criado para serviços leves, leves até o meio-dia. 23 graus, marcando os termômetros, um calor fora de época, as máximas que hoje devem se aproximar de 27 graus em pleno julho. Eita, El Niño, velho. Mostrando já sua carta, mostrando já sua cara. E mostra pra gente também que a natureza não está de brincadeira, né, gente? Em pleno julho, a gente deve chegar em 27 graus aqui no Planalto Norte, né? No oeste, no extremo oeste, vai passar fácil aí de 30 graus em pleno julho. O que é isso, hein? Hoje, dia do agricultor. Pra você, agricultor, um abraço. Parabéns aí pelo seu dia, nosso carinho, nosso respeito, a nossa gratidão a todos os agricultores que fazem a roda realmente girar, né? Abraço para vocês. 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E você que está participando com a gente, com a palavra-chave Área VIP, lá pro Atos da Nova, sua participação vai concorrer à comida mexicana na manhã desta terça-feira.
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3: Edson Hudson, Jean e Giovanni na Nova. Espuma da cerveja. Como diz os antigos, é a espuminha que deixa bêbado. Quem nunca escutou essa?

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1: Muito bem, Edson Hudson, Jean e Giovanni nas mais pedidas, olha, VIP, espuma da cerveja. 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
2: 11:19.
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5: No Blitz da Nova de hoje tem Gilberto e Gilmar. O dono da vez.

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0: 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Daqui a pouquinho tem mais aqui no Som da Nova.
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0: É, e o calor fora de época e temporais isolados em Santa Catarina. Sol entre nuvens, condições de chuva e temporais isolados do oeste ao sul do estado, se intensificando na tarde e noite, de forma bem isolada, pode atingir Grande Florianópolis e Vale do Itajaí. Temperaturas elevadas para a época do ano de 25 a 31 graus. Sistema uma massa de ar quente em Santa Catarina e uma frente fria que se aproxima lá do Rio Grande do Sul, né? Aqui no Planalto Norte deve chover à noite para amanhecer, em madrugada para amanhecer aí a quarta-feira. Devido ao calor, devido à umidade alta que estamos, temporais isolados por Santa Catarina com rajadas de vento e granizo. Isolados, como já mencionei, não podem ser descartados. Nesse momento, Castelinho da Comunicação, termômetros marcam 24 graus.
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0: Muito bem, estamos apresentando o programa Área VIP na Nova, as mais pedidas. João Bosco, Vinícius e Leonardo do Modão da Nova, deixaria tudo. 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Daqui a pouquinho eu volto com mais algumas participações e o sorteio da comida mexicana na manhã dessa terça-feira.
1: 11:44.
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14: Muito bem, estamos apresentando as mais pedidas do Área VIP na Nova. 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Ai, ai, deixa eu trazer mais algumas aqui, ó.
15: Região, nós somos o Grupo Bailaço e também estamos aqui na Rede Nova. Ai, meu chapéu.
14: Ai, meu rapaz. Alana Pietra Moreira, alô, tá ligada aí com a gente, né? Boa terça-feira. Oi, aqui é a Vanessa Schellbauer, aniversário do meu pai Gilson Schellbauer. Quero dizer que sou muito grata por tudo que ele fez por mim e meus filhos, dizer que amo muito. Coloca no sorteio. Valeu, Vanessa. Um abraço pra você e também pro seu Gilson. Parabéns, seu Gilson. Felicidades. Que Deus abençoe, ilumine sempre e essa data se repita por muitos e muitos anos, tá bom? Um abraço de toda a família e também de toda a turma da Tudo, mano. Marli Bonifácio, seja bem-vindo aqui na Nova. Reginaldo Leardino, José Lá de Lima com a gente aí também. O Adriano Rafael Vitti, ligado também no som da Nova. Tudo de bom.
16: Que é a Juma Schellbauer do Campo da Lança. Quero mandar os parabéns pro meu marido Gilson Schellbauer. Que tá de aniversário hoje, dizer que eu amo muito ele.
14: Gilson, velho.
16: Área VIP, me coloca no sorteio.
14: Claro, um abraço pro Gilson mais uma vez. Deus abençoe aí, né? Uma conversa mais safada, sem muita palavra. Oi, Tainá Atrain, ligada sempre com a gente também. Maurício Wiesentainer no som da Mais Que Poderosa. Tudo de bom sempre. Bom dia, Thiago. Manda abraço para a Aline do cartório do segundo tabelionato de notas e para Ana Júlia Xavier aí, tá bom? É o André Luiz Xavier que tá mandando. Valeu, André. Sejam bem-vindos. Um abraço para a Aline aí do cartório do segundo tabelionato de notas e também para Ana Júlia Xavier. Obrigado pela sintonia de vocês aí também, tá bom? Oi, Kelly Maier, com a gente no Som da Nova, tudo de bom. Tiagão, forte abraço, coloque no sorteio aí o Vinícius Alves. Valeu, Vinícius, meu amigo Mário Graff de Itaiópolis. Tá ligadão aí também no Som da Nova, tudo de bom. Bom dia, Thiago, manda parabéns pra minha amiga Moni, enfermeira do Hospital São Vicente aí de Paula, muitos anos de vida pra ela. É a Joseli Bacum que tá mandando, valeu, Joseli, parabéns, Moni. Felicidades, muitos anos de vida, que essa data se repita por muitos e muitos anos aí, tá bom? felicidade, tudo de
17: bom. Bom dia, Tiago. Renilda Lopes Peters, da Bela Vista, falando.
14: Oi.
17: Viu, eu escutando essa música aí da cerveja, me deu uma vontade de tomar uma cerveja.
14: É.
17: Será que pode ou ainda tá cedo?
14: Pode.
17: Me coloque no sorteio aí. E mais uma coisa, eu tô ajudando o meu marido nessa demolição, mas eu não aguento mais é prego na minha frente, pelo amor de Deus.
14: Ah, mas isso que dá prego e dá uma areia e dá um entulharada que Deus o livre, né? Deus o livre. Tiagão, te prometo, é a última de hoje.
18: Tá bêbado já ou não?
14: Cara, pare, cara. Alô, Rutinho, meu craque. Como é que você tá, pia velho? Tá ligadão aí com a gente no Som da Nova também. Tudo de bom, parceiro velho. Polaqueira Obrecht confirmando audiência. De minha parte, já deu essa semana, né? Ah, terça-feira já, né, Polaqueira? Faltando 4 minutinhos pro meio-dia. O cara que não se resolveu essa semana, abandone. Pode abandonar. Abandonar. A Josi Fernandes, bom dia, Thiago. Abençoado dia para todos. Deus abençoe nós na companhia da melhor rádio. Tudo bem, Josi? Rildo Paulo Carvalho também aí no Som da Nova, tudo de bom. Thiagão, é a última.
18: Tá bêbado já ou não?
14: Olha que cara mais ágil. Thiagão, tudo bem? E o meu marido Jaime, estamos na escuta da melhor rádio. Patrícia Kurovski. Oi, Patrícia. Um abraço pra você, pro maridão aí, tá bom? Bom dia, aqui é o Ayrton. Manda alô pra minha esposa Jéssica, o Feliori. Valeu, Ayrton. Um abraço à família, meu garoto. A Marisa tá confirmando sintonia com a gente aí também, né, Marisa? Seja bem-vinda no Som da Nova. Obrigado pela participação, tá bom? Tudo de bom.
19: Bom dia, Titi. Lobisomão.
14: O que é?
19: Lobisomão.
14: Você vai levar um tapinha aí. Pronto. O tipo dele, ó.
19: Lobisomão.
14: Ah, meu Deus do céu. Essa tábua leva prego. Jelisky Vitae, que a Denise tá quieta porque tá cheio de serviço, graças a Deus. Ah, viu, Denise? Caguetaram você aí, mulher.
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14: Boa sorte pra você que participou no 36423955, que confirmou aí a sua sintonia pra concorrer à comida mexicana do El Patron. Final do telefone apresentado na tela é o 6804. E quem levou é um áudio? Deixa eu escutar aqui.
21: Oi, meu nome é Eloise Roots, do Sítio dos Valérios 2. Eu me bota desse sorteio da comida mexicana. Beijo.
14: Parabéns, Eloise Roots, do Sítio dos Valérios 2. Você foi a ganhadora da comida mexicana de hoje.
22: Ai, que Thiago.
14: Que foi?
22: Itai, que Thiago.
14: Não entendi.
22: Itai, que Thiago.
14: Entendi nada que você falou, mulher. Deixa eu ver se eu entendo de novo.
22: Itai, que Thiago.
14: Traduzo.
22: Eu disse que o meu sobrenome é Chivitaike.
14: Ah, Chivitaike. Para todos os Chivitaikes da escuta. O Henrique Silveira da Almeida tá ligadão com a gente também. A Rosângela Martins, um abraço carinhoso. Gente, obrigado pela companhia, obrigado pelo carinho, obrigado pela audiência, pela paciência. Chegando as orações do meio-dia. Daqui a pouquinho tem Emerson Souza no Sequência Hits e mais uma grande programação aí da Nova, tá bom? Se cuidem, amanhã a gente se encontra, se Deus quiser e nos permitir, a partir das 7 horas da manhã no Momento Sertanejo, tá bom? E amanhã também, né, a gente vem com a Avenida Lanches para um lanche para lá de especial no cardápio premium do Avenida Lanches. Amanhã eu conto para vocês, tá bom? Obrigado, gente, se cuidem. Excelente almoço, excelente tarde. Continua aqui no Som da Nova. Você ligado nela, ela tá ligadaça em você. Grande abraço e até amanhã, 7 da manhã, se Deus quiser. Tchau.
0: Meio-dia.
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1: Bom dia, meus irmãos e irmãs. Neste momento, paramos e nos colocamos na presença do Senhor, pedindo a intercessão da Mãe Querida sobre os nossos jovens, crianças e adultos. Também, já agradecendo ao nosso Senhor Jesus Cristo pelo dom da vida e principalmente pelo nosso dia de hoje. Obrigado, Senhor, pelo meu trabalho, pela minha vocação, pelos meus estudos, pela minha família, pela minha comunidade e principalmente pelo seu grande amor por todos nós. Por isso, neste momento, nos colocamos em oração, pedindo a intercessão da Virgem Maria. Ave Maria, cheia de graça, o Senhor é convosco. Bendita sois vós entre as mulheres, e bendito é o fruto do vosso ventre, Jesus. Santa Maria, Mãe de Deus, rogai por nós, pecadores, agora e na hora de nossa morte. Amém. Nós os pedimos, ó Deus, que o vosso Espírito nos transforme com a força dos seus dons, dando-nos um coração capaz de agradar-vos e de aceitar a vossa vontade. Por Cristo nosso Senhor. Amém. O Senhor esteja convosco, Ele está no meio de nós. Abençoe-vos Deus Todo-Poderoso, Pai, Filho e Espírito Santo. Amém.
2: Meio-dia e 5.

Boa tarde pra você que sintoniza a nova 104,5. Emerson Souza chegando no seu rádio até as 2 da tarde. E aí, tudo bem com você? Tudo certo? Tudo certo, tudo maravilhoso? Vamos juntos até as 2 da tarde no nosso Sequência Hits. 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Sequência Riz. 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Vamos de música? Hoje entramos nas 80 a mais e já sem mais delongas, na 80ª posição tem essa aqui, ó. Sequência Miley Cyrus, Flowers.

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0: Vamos nessa então, né? 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

vamos nessa então, né? Esse é o nosso Sequência Hits até as 2 da tarde. E a galera tá por aqui participando. Boa tarde, Emerson. Passando pra confirmar a audiência. Manda abraço pra minha amiga Veri e Denise. Me coloca no sorteio. É a Priscila. Oi, Priscila. Obrigado pela companhia, ô querida. Abraço aí pra sua amiga Veri e pra Denise também, tá? A Cleonice Xavier de Moraes está participando com a gente. Uma ótima tarde para todos nós. Valeu, Cleonice. Obrigadão, viu? Forte abraço, gurizinho. O Mário Graff está participando com a gente aqui de Itaiópolis, Santa e Bela Catarina. Oh, coisa boa. Obrigado pela companhia, Claudineia Martins também. Boa tarde, Emerson. Aproveitando o verão de hoje, né? Escuta. Quero participar do sorteio. Nem fala em verão de hoje, viu? Eu já levantei cedo, já cortei grama, já lavei a capa da piscina, já tirei, já limpei a piscina, já coloquei produto, já limpei. Deu até vontade de mergulhar, viu? Quando eu mergulhei, porque tá meio geladinha, viu? Mas fiz tudo que tinha pra fazer lá fora hoje de manhã. A gente acorda mais disposto, né? Quando o sol resolve trabalhar, até a gente resolve também, né? Boa tarde! Passando pra marcar presença, me coloca no sorteio. Camille Gonçalves Kowalski. Camille, com certeza, tá aí seu nome, tá? Obrigado pela companhia, excelente tarde. A Elisete Chaves, boa tarde, Emerson, quero participar, valeu. Roseli Deckscherbal, obrigado pela companhia. A Marli Teodoro também, a Sandy Kichler também. Boa tarde, Emerson, chegando nesse dia para confirmar minha presença mais uma vez. Mara Veiga, obrigado pela companhia, Mara. A Marlene Antunes Bubinhac também está por aqui, obrigado pela audiência. Boa tarde, Emerson, Kelly Meyer. Oi, Kelly, Kelly, Kelly. Boa tarde, Emerson, Márcio Pixus, valeu, valeu, Márcio. E mais, Emerson, coloca meu nome também. Rio do Paulo. O meu xará, Emerson Rodrigo França, tá aí também. A Juscelia de Lima também, todo dia participando, né? Vocês são os melhores ouvintes do mundo. Continuar participando aí, tá? Valendo pra vocês, então, aquele sorteio que você já sabe, né? Amanhã. Amanhã não, é sexta-feira. Ah, bem que podia ser sexta-feira amanhã, né? Não é não, produção? Não é amanhã, sexta-feira? Não é? Então eu vou de música agora. Sequência. Sequência. Solteira no mundo.

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0: Meio-dia e 31.
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0: Vamos lá, vamos pro Whats. Vamos pro Whats, porque a galera tá aí, tá participando, tá interagindo. Tem gente mandando recado, viu? Tá valendo o sorteio dessa semana, um vale compras de R$ 100, tá? Pra você lá da Maia Modas e Aconchego do Bebê. E um almoço pra 2 pessoas na churrascaria Araucária, aquele rodízio de carnes delicioso. Tá mandando um áudio aí.
5: Fala, meu grande amigo Emerson.
0: Ô, tá tudo mato.
5: Como é que tá? Beleza? Vamos. Que beleza é pouco, mas a maquiagem e bruxa. E gratidão.
0: Gratidão.
5: Se possível, tá com a música em boa pra nós escutar aí na Campina dos Andrade. Tá tudo mato. Valeu.
0: Um abraço.
5: Gilmar Rodrigues, o Hugo, tá tudo mato. Não muito bonito, mas grato. Valeu, garotão.
0: Ainda bem que é sincero, né, Gilmar? Obrigado pela companhia. Boa tarde, Emerson. Passando para confirmar audiência todos os dias, tá? Me coloca no sorteio, Virgínia Ribeiro. Um ótimo e abençoado dia para você. Igualmente, Virgínia. Boa tarde, Emerson. Que lindo dia, né? Abençoada terça-feira. É a Rosilda Correia. Nem fala, viu? Nem vamos gravar muito, que o sol resolveu trabalhar hoje, né? Esse forgado. Nem vamos gravar muito ele, senão daqui a pouco ele fica se achando e sai de cena. Coisa. Quem mais tá aqui? Deixa eu ver. Boa tarde, queridão. Ótima tarde para você e pra todos na escuta. Será que hoje eu ganho nesse sorteio? Olha, se tem uma coisa que eu tenho certeza, Jelly, que hoje você não vai ganhar nada, viu? É, porque o sorteio nem é hoje, é sexta-feira, tá? Mais por fora, que braço de caminhoneiro, né, dona Jerry? Que coisa, rapaz. Obrigado pela companhia. O Eduardo Vinícius, obrigado pela companhia. Eduardo Vinícius Elias, obrigado pela companhia, tá? A Daniela Moreira, seu Bótica, tá por aqui também. Obrigado pela companhia. Boa tarde, Emerson, nosso locutor preferido. Abraços da Tânia Oliveira. Valeu, Tânia. Obrigado pela companhia. Oi, Emerson, quero participar do sorteio, querido. É Isabel Gonçalves. Valeu, obrigado pela companhia. Vamos nessa? Vamos de música? Tá chegando Marília Mendonça, Leão.
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0: 70ª.

0: Maria Giovanni, me fácil dia. Participação de Bruno Marrone. Antes teve Simone Mendes e Marília Mendonça. Foi tudo ligado com a gente. Rapidão, volto já.
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0: Segue a sua Sequência Hits. Ah, como é bom poder estar aqui com você nessa terça-feira, 28 de julho. E aí, você tá bem, ô coisa?

lado bom. É bom demais, viu, ter você aqui. Saber que você está do outro lado do rádio, participando, interagindo. A Daniele dos Anjos está ouvindo a gente. Obrigado pela companhia, Dani. Boa tarde, Emerson. Gostaria de participar do sorteio. Vanessa Zamboni Ramos, do Faxinal. Boa tarde, queridão. Tudo bem? Ângela Richard confirmando sintonia. Valeu, Ângela. Obrigado pela companhia, tá? Tudo de bom. Oi, Emerson. Olá, Emerson. Olá, que tal? Boa tarde, tudo de melhor para nós. Abraços da Sandra Alves. Valeu, Sandra. Eu sei que você... Eu sei, né? Mas vai sortear alguém hoje. Não, Diego. Não tem mais aquela pessoa selecionada. Todo mundo concorre na sexta-feira, viu? É, fica tudo aqui dentro. Por isso que eu digo pra vocês, coloquem a palavra sequência. Daí vai todo mundo pra dentro da caixa de entrada do programa. Aí todo mundo concorre na sexta-feira. Tal coisa. E não sou debochado não, viu? Mas você me respeite, menina. É, cadê a seta aqui agora pra mim poder girar? Eu acho que eu conectei aqui, rapaz. Vamos de música, já já tem mais recados aqui na Nova. Enquanto eu acho o cabo USB que eu desconectei do mouse aqui, rapaz. Nem pagando, Henrique Castro, menos é mais.

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1: Aí o nosso Sequência Hits é bom demais, né? Boa tarde, Emerson, Andréia Nildorf, curtindo e fazendo faxina, me coloca no sorteio. Valeu, obrigado pela companhia, tá? Uma excelente tarde pra você, tá bom? O Andréia, tudo de bom. Capricha na faxina aí, tá? Boa tarde, Emerson, aqui é o Ademir Fischer, me põe no sorteio, fazendo favor, valeu. A Odete Frugel tá participando também, obrigado pela companhia, a Micaela Lorena. Quem mais tá por aqui? Boa tarde, meu amigo, manda um beijão pra minha mulher Bruna e um abraço pros meus filhos, me põe no meu nome no sorteio, vai Parmeira. Valeu, obrigado pela companhia, Niltinho. Tem mensagem de áudio chegando aí, ó.
2: Boa tarde, Hermes. Aqui é a Mara Carvalho da Vila Ivete.
1: Uhum.
2: Quero mandar um abraço pro meu afilhado Wagner, que tá trabalhando essas horas.
1: Uhum.
2: Pra Giovana Buc, pra Mel, pra Vivi e pro Renan lá. Pra Graziele lá no posto do Jeff.
1: Opa! Tem uma ligação aí no meio do áudio da mulher, rapaz.
2: Esse dia tá maravilhoso hoje.
1: Ah, é?
2: Tô limpando minha casa e curtindo a sua sequência.
1: Obrigado, viu?
2: Ah, e o meu neto ali falou ali pra mandar um beijo pra ele e pro Miguelzinho. Então vai meu abraço e meu beijinho pro Miguel e pro Anthony Henrique Green. Um abraço aí pra vocês.
1: Outro, obrigado pela companhia, Mara. Tudo de bom. Excelente tarde pra você, tá? Oi, Emerson. Não entendi o que se falou, tem que mandar a palavra sequência, isso, tem que mandar a palavra sequência e o seu nome completo, isso mesmo, sequência. Boa tarde. Oi, queridão, me coloca no sorteio do almoço, Josiane de Lima. Oi, Josi. Boa tarde, Emerson, ótima semana, ótima terça-feira. Abração, quero participar aí do sorteio, Maurício Wiesentanner. Obrigado pela companhia, Wiesentanner. Oi, Emerson, coloca meu nome no sorteio, Maria Marilene de Andrade Leandro, valeu, obrigado pela sintonia. Oi, Emerson, tudo bem? Manda beijo pro meu esposo Jorge e também pra minha mãe Marli, que fez aniversário ontem. Parabéns pra sua mãe, então, saúde, paz, alegria pra ela. E você, como que é teu nome? Não colocou o nome, né? Mandou pra todo mundo, menos pra ela. Me coloca no sorteio, é a Márcia, tá bom, Márcia? Obrigado pela companhia. A Rainá Carolina tá ligada com a gente. Oi, Rainá, obrigado pela sintonia, tá? Xilixingue. Antônio Borba, boa tarde pra você, Antônio. A mensagem de áudio chegando aí. Alô.
3: Fala aí, Emerson. A palavra é sequência. Puxa o Lego aí no sorteio do almoço aí pra nós.
1: Valeu, obrigado pela sintonia. A Marilda da Silveira. Oi, tudo bem? Oi, Marilda, obrigado pela companhia, tá? Excelente tarde pra você também. Gente, finalizando a primeira parte do nosso Sequência Hits, continue participando, mandando sua mensagem com a palavra sequência, seu nome completo, manda seu alô, seu recado, mande áudio. Só assim, quem mandar áudio tem que mandar a palavra escrito sequência, tá? É, por escrito sequência, aí você manda áudio, tá bom? A gente volta já, a primeira parte do nosso Sequência volta amanhã, oferecimento de DVA BYD Mafra e Lojão da Economia, loja da família. 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Eu volto já trazendo a parte 2 do nosso programa, não sai daí!
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3: 1:06.
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0: Boa tarde pra você, tá aí o nosso Sequência Hits rolando até as 2 da tarde. 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A Marilda da Silveira tá participando aí. Obrigado pela companhia. Ó a mensagem de áudio chegando da Bruna.
1: É a notinha.
0: É a notinha agora? Você quer a Bruna, rapaz? Ah, não. É que ele mandou texto, agora ele mandou áudio. Tá bom.
1: É a notinha, Emerson.
0: Eu achei que era a Bruna, Nilton, porque a foto dos dois é igual, rapaz. É a mesma foto. Vai.
1: É a notinha, Emerson. Passando pra confirmar a audiência aí, mandar um alô pra minha mulher Bruna lá e com meus filhos lá. E não adianta, né, Piazinho? Nesse programa muito bom, eu não aguento ficar sem mandar áudio. E vai nova, né, Emerson? Tamo junto, Piazinho. Vai, Palmeira.
0: Fala, guri. Obrigado pela companhia. Tamo junto. Ah, que bom, né? Galera sempre participando. Tem mais. Oi, Emerson. Boa tarde. Sou a Juscelia da Mola Flecha. Manda um alô pra mim, pras minhas filhas Ellen e Evelyn. Pro meu pequeno, estamos limpando a casa e escutando essa programação maravilhosa. Valeu, obrigado pela companhia. Tem mais gente chegando aí, tem mais gente chegando. Boa tarde, Emerson. O Pelé da comunicação, Ayrton Senna das ondas do rádio. Ai, ai, parabéns pela programação e interação com o Rádio Ouvinte. Nem sempre podemos construir futuro para a nossa juventude, mas podemos construir nossa juventude para o futuro. Franklin Roosevelt. É, o cara disse e disse bem dizido, né, Giovanni? Manda um abração pra tia Z e pra sua filha Natália, que estão na escuta. Grande abraço pra todos, Giovanni Caras e família lá na Vila Militar. Meu amigo Giovanni, obrigado pela companhia, aquele abraço. Uma excelente terça-feira, boa semana. E como disse bem dizido Franklin Roosevelt, gostei, viu?
2: Aí, Emerson, não é dizido que fala, aqui é dizido.
0: O Emerson fala dizido. Dito você fala. Ai, que coisa. Boa tarde, Emerson, tudo bem? Aqui é a Luciana Train Kraus, me coloca no sorteio. Claro, Luciana. Quem mais tá aqui? Boa tarde, Emerson. Adriana Schobauer Kujikoski. A Ellen Miriam Padilha Pereira. Obrigado pela companhia, Ellen. A Yara Gonçalves, oi, boa tarde, quero participar. Obrigado pela companhia, Yara. A Grazi Miranda, oi, Grazi, boa tarde pra você também, tá? Pois, intervalo tem mais. Ah, depois sucesso, né? Intervalo nada, agora é música, e música boa.
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1: 1:15. 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
1: Legal, mas alguns recados aqui no Sequência Hits. Boa tarde, Emerson. Quero participar do sorteio. Maria Sueli Erzer da Silva. Obrigado pela companhia. Abraço para os amigos aí de São Lourenço. Libiane Soares está participando também. Boa tarde para você. Quem mais? Oi, Emerson, tudo bem? É a Juliana Siqueira, de São Lourenço. Estou lavando roupa e a escuta da melhor. Obrigado pela companhia, tá? Aquele abraço para todos vocês aí. Homem 22, agora tem Harry Styles. Essa aí, produção, tá na 65ª posição das mais tocadas do Brasil.
2: 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Tá baixo, meu irmão. Tem graça, não.

0: Aquele estranho de novo, Felipe Araújo, onde teve Harry Styles, As We Was, 1h28. Continua ligado com a gente, mandando seu recado aqui no Sequência Hits. Palavra sequência, seu nome completo. Aí você concorre a um almoço para duas pessoas na Churrascaria Araucária. E vale compras de R$100 da Maia Modas e Aconchego do Bebê. Tá fim? Então manda mensagem pra gente aí no WhatsApp 3642-3955. Sorteio na sexta-feira. Tá? Vai acumulando aqui as suas mensagens. Só ganha quem concorre e só concorre quem participa. Né? Né? Então, 1h28, eu vou pro intervalo rapidão. Já eu volto trazendo mais pra você no nosso Sequência Hits. Hoje estamos aí nas 80 a mais. Aliás, já chegamos quase nas 60 a mais, produção. Hã? Estranho de novo foi a 64ª. Estamos chegando, estamos caminhando. É o nosso ranking das mais tocadas do Brasil. Volta já.
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4: 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É, daqui a pouquinho a Simone Mendes com a saudade proibida.

0: 1:32.
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Vai participando com a gente aí, WhatsApp 3642-3955. Deixe o seu recado, deixe sua mensagem. Meu amigo Bastos tá ligado com a gente. Tá me esquecendo de mandar o Sargento Bu. Valeu, um abraço para vocês aí, tudo de bom. Boa tarde, Emerson, tudo bem? Tudo de bom para você nessa tarde maravilhosa de hoje. Ana Rubiane Andrade, valeu. Oi, Emerson, aqui é nós do Circo. Grande abraço para vocês. Qual é o circo? Circo Popstar. Tá bom, um abraço pra vocês aí, tá? Obrigado pela companhia, tamo junto. Sequência Hits até as 2 da tarde. Vai mandando recadão aí, enquanto isso tem...

0: Tempestade Proibida, a 63ª posição, viu? 14.299 execuções essa música nas principais rádios do Brasil. E toca aqui na Nova também, né? Vamos arredondar esse número aí pra 14.300, porque ela tá chegando agora.
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Visão de Ótica, Matheus e Cauã com Ana Castela. Nova taco que você gosta, sem dúvidas. Essa tá na 62ª posição. A 63ª foi Simone Mendes, Saudade Proibida, que também teve nesse bloco. Depois do intervalo, eu volto trazendo o último bloco do Sequência de hoje. Tá bom demais. Continue participando, interagindo, fazendo parte da nossa programação. Já já tem mais recados aqui na Nova. 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

0: sucesso de Luana Prado, escrito nas estrelas, vem aí. Ela que está desfilando na 61ª posição.
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0: Daqui a pouco, sequência volta já.
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0: 1h47.

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0: Só 10 minutos para as duas, é hora de trazer mais alguns recados aqui. A Denise de Lima. Boa tarde, querido. Quase nem conheci ela quando trocou a foto aqui, rapaz. Quem que é essa Denise aqui? É a Denise de Lima, obrigado pela companhia. Oi, Emerson, estou ligado na nova. Põe meu nome no sorteio, Valdecir de Lima. Obrigado pela sintonia, tá? Boa tarde, Emerson. Sou Lourdes Terres de Rio Negro. Valeu. Boa tarde, Emerson. Tudo tranquilo? Márcio Sokonoski passando para desejar uma ótima, abençoada tarde. Obrigado pela companhia. Forte abraço também. A Rosângela. Oi, Emerson. Boa tarde. Aqui é a Rosângela Martins. Obrigado pela companhia. A Ellen. Boa tarde para todos. Valeu, Ellen. Boa tarde para você também. Aquele abraço. Marcos Queiroz. Gostaria de participar do sorteio. Valeu, Marcos. Boa tarde. Tudo bem, Emerson? Aqui é Noendro Chessin. Gostaria de participar do sorteio do almoço. Tá bom, obrigado pela sintonia também. Maria Clarissa do Chechen também, queria participar do sorteio. Boa sorte pra você, tá? Tá bom. Vamos lá então, 61ª posição das mais tocadas, Lauana.
1: Segue a sua sequência.

Fim de papo e mais um Sequência Hits. Coldplay Feels Like I'm Falling in Love. 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Depois do intervalo eu volto trazendo o melhor da nova pra você, tá bom? Daqui a pouquinho, o melhor da nova, continua ligado. E o nosso Sequência volta amanhã, a

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2: 2:02. 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
3: 2:05.
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6: 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Tá começando o Melhor da Nova pra você.
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6: Torre Eiffel.

0: O melhor da nova, Kaique Felipe com Lua Pereira, Saveiro, onde teve Manu Batidão com Guilherme Benuto, Torre Eiffel. 12h12, depois do intervalo tem mais pra você aqui no nosso Melhor da Nova pra você, até as 5 da tarde.
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0: 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Duas e 18.
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2: Último bloco do Super Dicas e o site Dicas de Mulher deu dicas aí para você descobrir o seu próprio estilo. Então confira, o verdadeiro look despojado é composto não só pelas peças escolhidas, mas também pela sensação de estar se sentindo confortável. Ninguém é fã das amarras sociais, mas a realidade é que a vida em sociedade demanda respeito e alguns códigos. Vestir algo totalmente fora do indicado para determinada ocasião não era assumir o estilo, e sim uma situação que pode ficar chata. Quer mudar o look, mas não sabe por onde começar? Invista nos acessórios. Uma composição básica pode se transformar totalmente em um colar colorido, um lenço, um max brincos, enfim. Não há problemas em seguir tendências da moda, desde que você se sinta bem com aquilo que está vestindo. A qualquer momento eu volto com mais dicas por aqui. Até lá.
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0: Data especial, Corpo e Alma com Marcos e Belucci. Menos é mais e Pablo, Saudade Inconveniente, Zé Neto e Cristiano, Cadeira Cativa. Depois, intervalo tem mais pra você. Nossa Melhor da Nova segue até às 5 no seu rádio. Eu, Emerson Souza, sigo contigo até às 3. Vamos embora. Duas e trinta.
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6: Rio Negro será sede da fase regional dos Jogos Escolares Bom de Bola 2026, que será realizado de 20 a 23 de agosto. A expectativa é que haja a participação de 40 a 50 equipes de 13 municípios da região, com exceção da Lapa, que será a sede da fase macro-regional e por isso já possui a vaga garantida. Serão 4 categorias de futebol de campo em disputa: masculino de 12 a 14 anos e masculino de 15 a 17 anos. Também feminino de 12 a 14 anos e feminino de 15 a 17 anos. A definição de Rio Negro como sede foi formalizada durante reunião técnica na prefeitura. A competição Jogos Escolares Vão de Bola é promovida pela Secretaria Estadual do Esporte, em parceria com a Secretaria Estadual da Educação, municípios e a Federação Paranaense do Desporto Escolar.
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3: 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Previsão do tempo.
4: Sol entre nuvens nesta terça-feira com temperatura variando entre 15 e 27 graus.
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1: Já, já a gente volta trazendo mais pra você do Melhor da Nova.
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1: 2h44.
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1: 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Luan Pereira com Léo Foguete.

0: você aqui na sequência, tá? Do Morada Nova. Eu volto amanhã, quarta-feira. Amanhã, a partir do meio-dia, tô de volta aqui na Nova, tá? Se cuida, fica com a gente. Não sai daí, continua ligado, porque tem muita música boa pra você conferir aqui na melhor, na mais ouvida, na mais potente. Tá chegando Mana Castela com Zezé de Camargo e Luciano. Você vai ver pra fechar esse bloco aqui, tá? Faltando agora 4 para as 3.
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0: 3 e 1.
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2: Isso aí, boa tarde. Você ligado com a 104,5 9 FM, a rádio que toca o teu som. 3:07, terça-feira, dia 28 de julho de 2026. Sou o Jota, tô chegando por aqui, vou te fazendo companhia até as 7 horas da noite. 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
2: Com as mais tocadas até as 5 da tarde. 3:09. Post Malone.

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1: 3 e 11.
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3: Só aí, chegando para você mais uma edição do nosso Blitz da Nova Música do Dia. Destacando hoje aqui na nossa programação, Gilberto e Gilmar.

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0: 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Vamos até você.
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6: 3h23, chegando para você mais um Pílulas da Nova. 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E hoje aqui no Pílulas da Nova tem Raul Zito.
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1: Uma dose de sucesso no seu rádio hoje com Raulzito. 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Raul Seixas, Guita e também eu nasci há 10 mil anos atrás. 3:33.
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1: São 3:33 e a gente vai falar agora direto com a Josiele das lojas Leonardo, trazendo aí pra gente as ofertas e as promoções.
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1: 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Agora são 3:35.
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1: E essa tarde de terça-feira aqui no Planalto Norte, sol entre nuvens, a temperatura variando entre 15 e 27 graus. E nesse momento estamos com 26 graus aqui no Alto de Mafra.
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7: 3h38. Segue para você mais uma edição do Melhor da Nova. A gente faz companhia até as 4 horas da tarde por aqui. 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
7: Gustavo Toledo e Gabriel. E depois tem Kleber e Cauã aqui na Nova.
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0: 3:45.
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1: Santa Catarina. 3:52.
2: O condicionador e o creme sem enxágue devem ser aplicados, podem dificultar a circulação sanguínea e o crescimento dos fios. Após a aplicação do creme, é recomendado utilizar uma escova ou pente com cerdas macias para desembaraçar os fios ainda úmidos.
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5: 4:03.
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0: 104.5, 9 FM, tocando o que você gosta, Raça Negra. E Rafael, Não Posso Dizer Adeus. Também teve Gilberto e Gilmar, a música do dia.

0: O dono da casa é Deus. Nath Roots com Edu Ribeiro, Me Namora. E também teve BTS aqui na 104,5. 4:12. Intervalo e a gente já volta com muito mais. É o melhor da Nova pra você até as 5 horas da tarde.
1: No Brasil ainda falta representação.

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3: Muito bem, temperatura nesse momento aqui no Alto de Mafra, na marca dos 25 graus.
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3: Chegando para você mais uma dose de sucesso. 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Agora são 4:20, hoje aqui no Pílulas da Nova tem Raulzito.

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Isso aí, 9 FM, tocando o que você gosta, Raulzito. Como vovó já dizia, e também o dia em que a Terra parou. Para você, mais uma edição do nosso Pílulas da Nova. 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Agora são 4h.

0: 7:28.
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0: 4:31.
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3: 4:33.
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11: É 104,5, 9 FM, a rádio que toca o teu som. Continua pra você o melhor da tarde, até 5 horas da tarde aqui na Mais Potente. Agora tem Marcos e Belucci.

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2: Aqui no Som da Nova, Atitude 67, Sonho, também teve Marcos e Belucci, Pena que você já namora. Agora são 4h42, pra você, o melhor da nova.
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1: 4:44.

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5: 4:48.

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2: E 4.5, 9 FM, tocando o que você gosta. Tia Chaleira, adora amar você. Também teve Léo Babinotti, número chato. É a 9 FM, tocando o que você gosta. Fechando por aqui mais uma edição do Melhor da Nova, que volta amanhã, né? A partir das 2 da tarde aqui na 104,5. Fica aí ligadinho junto com a gente, porque daqui a pouquinho você confere comigo mais uma edição do nosso Clássicos da Nova. Intervalo e a gente já volta.
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2: 4:58.
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2: 5:01.
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0: Isso aí, começando para você mais uma edição do nosso Clássicos da Nova. 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Agora são 5:03, ótima tarde para você. Hoje, terça-feira, dia 28 de julho, 2026. Sou o Jota, te faço companhia até às 7 a partir de agora com só as melhores clássicos da 9. Para começar, tem Edward Maia.
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0: É a 9 FM tocando o que você gosta, 5:13. Mojo Lady. Também teve Eduardo Maia, Stereo Love. Abrindo a primeira sequência aqui dos clássicos da Nova. Vai pro intervalo, mas já volta.
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0: 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Referência Tintas. 5:14, já voltamos.

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2: Legal, 5h16. 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
2: Metrô, daqui a pouquinho aqui no Som da Nova.
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2: 5h18.
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14: 5:20.
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14: 5:22. 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

0: Nova FM tocando o que você gosta, Paulo Ricardo 2. Também teve Metrô, John Love. É a 104,5, 9 FM, tocando o que você gosta. E o nosso Clássicos da Nova para você até as 6 da tarde. 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
0: 5:34.
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3: 5:36.
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3: 5:38.
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6: 5h48.
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Aí, 104,59 FM, a rádio que toca o teu som. Seguimos com o nosso Clássicos da Nova até as 6 da tarde. Lembrando que tá valendo aquele X-Bacon presente do Iluminura Lanches. Manda aí, continua mandando que daqui a pouquinho tem sorteio, né? Mandando a palavra Iluminura pro nosso WhatsApp, o 36423955. Vai participando com a gente. Daqui a pouquinho, no final da hora,

0: Tem sorteio, portanto, desse X-Bacon presente do Iluminura. Agora 10 minutinhos para as 6 da tarde. Segue para você o nosso clássico.
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1: Opa! 1, 2, 3. 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

0: Maria. Rick Martin aqui no som da nova. Maria, também teve Queen e Radio Gaga. Fechando por aqui mais uma edição do nosso Clássicos da Nova, que volta amanhã, a partir das 5 horas da tarde. Só com as melhores, aqui na programação 104,5. 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E atenção, você que participou pelo nosso WhatsApp, o 36423955, tava valendo, né? Nessa hora, aquele X-Bacon presente do Iluminura Lanches. Um abraço aí pro Célio, para todo o pessoal lá do Iluminura. E o ouvinte sorteado de hoje foi o Valdemar Schellbauer. Valdemar Schellbauer, final telefone 55, portanto foi o ganhador desse presente lá da lanchonete Iluminura, um X-Bacon, tá bom? Tem que passar lá até sexta-feira, a partir das 19 horas, para buscar, então, o seu X-Bacon. Mas eu vou avisar aqui pelo WhatsApp também, tá certo? 6:01, na sequência, tem para você o nosso Circuito Sertanejo aqui na Nova.
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3: 6 e 2.
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3: Deus é tão grande, ele
2: pode. Boa tarde, queridos filhos e filhas. Toda terça-feira, quem já me conhece sabe, rezamos pelos doentes. E de modo particular, vamos rezar nesta semana, pedindo a Deus que livre deste grande medo que paira no ar, o medo da gripe, da peste, da epidemia. Que Nossa Senhora da Saúde interceda a Deus por nós, Pai, Filho, Espírito Santo. Amém. Senhor Deus, ao chegar esta tarde, queremos pedir por todos aqueles que se recomendaram às nossas orações, mas de modo especial, Senhor, rezar pelos doentes. Senhor, a gripe nos amedronta, há vítimas. Pedimos por aqueles que estão desprovidos de condições financeiras, aqueles que estão desprovidos de esperança. Nossa Senhora da Saúde, junto a Deus intercedei pelos doentes, consoladora dos aflitos. Sede a esperança daqueles que não têm a quem recorrer. Nossa Senhora da Saúde, orientai que os cientistas encontrem a cura deste mal, que os médicos possam dar assistência necessária aos doentes. E rezamos também por nós, Virgem Maria, livrai-nos deste perigo. Como fruto desta Ave Maria, oferecemos por todos os doentes, principalmente aqueles que estão passando por profunda provação, que esperam uma cirurgia ou estão esperando a cura de seus males. Ave Maria, cheia de graça, o Senhor é convosco. Bendita sois vós entre as mulheres e bendito é o fruto do vosso ventre, Jesus. Santa Maria, Mãe de Deus, rogai por nós, pecadores, agora e na hora de nossa morte. Amém. Nossa Senhora da Saúde, interceda junto a Jesus por todos os doentes. Nossa Senhora da Saúde, livrai-nos de todo o perigo do corpo e da alma. Ao voltarem para casa, voltem com o coração cheio de amor e repleto de paz. Até amanhã.
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9: Foi um ótimo final de tarde, começo de noite para você ligado com a Nova. Terça-feira, 28 de julho.
10: Era uma vez uma.
9: Tá começando o nosso sertanejo no oferecimento da FUBRA.

6h21. Juliano César aqui na programação da Nova. Quem será seu outro amor? Também teve Thierry com Zé Vaqueiro. Passa o coração. Jonas Esticado, solteiro faz tempo. Israel e Rodolfo, moral da história. É o nosso circuito sertanejo para você até às 7, num oferecimento da FUBRA.

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0: Isso aí, Love FM tocando o que você gosta. Luiz Cláudio e Juliano, Mendes também. Também teve Jefferson Moraes, Coleção de Ex, Gilberto Gilmar, a música do dia, O Dono da Casa é Deus. E também teve Sorriso Lindo, Cabelão Preto. 6h35.
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4: 6:37. Maria Cecília Rodolfo aqui no Som da Nova.

0: Valeu!
1: Obrigada, gente.
0: Bom demais, hein?
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1: 6h44.
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Muito bem, finalizando por aqui o nosso circuito sertanejo de hoje. Gino e Geno, tá positivo? Vitor Fernandes, vou falar que não quero. Marcelo Teodoro, com Durval e Davi, Vida pelo Avesso. Também teve lançamento aqui na programação da nova Mil Adjetivos com o Kleber e Cauã. Agora faltando apenas 10 segundinhos para as 7 horas, na sequência vem aí a Voz do Brasil. Logo mais a partir das 8 horas da noite tem para você mais um painel flashback. Eu tô de volta amanhã, a partir das 3 da tarde, aqui no Som da Nova, tá bom? Boa noite de terça-feira para você, obrigado pela sua companhia. Amanhã, às 3 da tarde, nos encontramos. Fique agora com a Voz do Brasil aqui na 104,5.

0: Está no ar a Voz do Brasil. As notícias do governo federal que movimentaram o país no dia de hoje.
1: Olá, boa noite.
0: Boa noite para você que nos acompanha em todo o país.
1: Terça-feira, 28 de julho de 2026.
0: Vamos aos destaques na Voz do Brasil.
1: Saúde e bets.
0: Campanha orienta sobre riscos das apostas online e atendimento em saúde mental no SUS.
1: Em entrevista, Marcelo Quimatti, do Ministério da Saúde, comenta sobre o impacto das bets e o apoio para quem quer parar de jogar.
2: Uma incidência muito maior de transtornos de humor, como transtornos depressivos, transtornos de ansiedade, entre pessoas que jogam e principalmente aquelas que desenvolvem algum tipo de jogo patológico, e se trata de fato de um fenômeno novo que ele tem que ter uma atenção no campo da saúde mental.
0: Tecnologia na palma da mão. Mais de 177 milhões de pessoas usam o GovBR.
1: Hoje vamos falar sobre os níveis da conta e como ter mais segurança e acesso a todos os serviços. Carlos Oliveira.
3: Aumentar o nível da conta GovBR amplia a segurança e a quantidade de serviços que podem ser acessados na plataforma.
0: No campo ao laboratório, cientistas da Amazônia sequenciaram pela primeira vez o genoma do açaí.
1: A descoberta abre caminho para melhorar a produtividade, garantir mais resistência, além da geração de novos produtos. Gabriela Noronha.
4: O trabalho é resultado de uma parceria entre a Embrapa e pesquisadores da Universidade Federal do Pará.
0: Hoje, na apresentação da Voz do Brasil, eu, Luciana Vasconcelos e Luciano Seixas.
1: E acompanhe a gente ao vivo. 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
0: O Brasil apresentou o pedido formal de consulta aos Estados Unidos no sistema de solução de controvérsias na Organização Mundial do Comércio, a OMC.
1: A iniciativa do Ministério das Relações Exteriores contesta o aumento das tarifas imposto pelo governo norte-americano sobre as exportações brasileiras.
0: O Brasil questiona a tarifa adicional de 25% aplicada a produtos brasileiros e a taxação de 12,5% a um grupo de 60 países.
1: O pedido considera que as medidas norte-americanas são injustificadas e incompatíveis com obrigações dos Estados Unidos.
0: E está amparado no Acordo Geral sobre Tarifas e Comércio do Entendimento Relativo às Normas e Procedimentos sobre Solução de Controvérsias da OMC.
1: A solicitação é a primeira etapa para tentar um acordo direto entre os países junto ao órgão internacional.
0: E Brasil e Coreia participaram hoje em São Paulo de um fórum empresarial.
1: Promovido pela APEX, a Agência Brasileira de Promoção das Exportações e Atração de Investimentos, o encontro ocorreu no contexto da visita oficial do presidente sul-coreano Lee Jae-myung ao Brasil esta semana.
0: No encontro foram discutidas oportunidades para aumentar a relação bilateral de comércio, principalmente em setores do agronegócio, mineração, defesa e tecnologia.
1: O presidente da APEX, Laudemir Miller, destacou que, embora a movimentação comercial entre os dois países tenha chegado a 11 bilhões de dólares em 2025, a participação do Brasil na as importações da Coreia do Sul ainda é pequena.
5: O Brasil participa de 1% do comércio e da importação da Coreia. Nós temos interesse e estamos crescendo o nosso mercado de frutas, café, especialmente a área de aeronáutica, defesa, mineração, minerais críticos, que é tão importante para os nossos países, farmacêutico, biocombustíveis, que eu já comentei, química, a parte de tecnologia, e são esses empresários que estão aqui nesse encontro tão importante.
0: E o acordo de livre comércio entre o Mercosul e Singapura entra em vigor no próximo dia 1º de agosto.
1: O decreto que promulga o tratado foi publicado nesta terça-feira no Diário Oficial da União.
0: Para apoiar a implementação do acordo, o Ministério do Desenvolvimento, Indústria, Comércio e Serviços disponibilizou manuais com orientações para exportadores, importadores e operadores de comércio exterior.
1: Os documentos estão no portal Siscomex na internet.
0: O Ministério da Saúde lançou uma campanha de utilidade pública de prevenção aos danos das apostas online.
1: A iniciativa alerta a população sobre os riscos associados ao uso abusivo das bets e divulga serviços de saúde mental oferecidos pelo SUS para acolhimento e tratamento de apostadores afetados.
0: A campanha é veiculada na televisão, no rádio e nas redes sociais. Vamos ouvir?
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1: Para falar sobre as bets e o impacto na saúde de quem joga, conversamos com Marcelo Quimatti, diretor do Departamento de Saúde Mental, Álcool e Outras Drogas do Ministério da Saúde. Vamos ouvir.
0: A gente conversa agora com Marcelo Quimatti, diretor de Saúde Mental, Álcool e Outras Drogas do Ministério da Saúde, para falar sobre saúde e apostas eletrônicas, as famosas bets. Muito obrigado, Marcelo, pela sua presença aqui na Voz do Brasil.
2: É um grande prazer e muito obrigado pelo convite.
0: Marcelo, para começar, o fato de uma pessoa realizar apostas já é considerado um vício ou existem etapas? Quando é que passa a ser realmente um problema?
2: Não, o fato de jogar, ele não é propriamente um problema e muito menos um problema de saúde mental. A questão é que não existe um limite em que a gente pode dizer esta forma de jogar, ela é absolutamente segura. E a pessoa, ela migra muito rápido de um jogo que ele acontece por lazer exclusivamente para um jogo que ele acontece de uma forma compulsiva e que traz vários problemas associados tanto à saúde mental quanto à saúde financeira.
8: Agora, uma pessoa viciada em bets, Marcelo, ela consegue reconhecer o próprio vício? E como você disse aí, existe uma forma segura de se apostar em bet?
2: Não existe uma forma segura. Existe todo um processo que dá a relação da pessoa com uma plataforma ou com um jogo, que ela se modifica muito rápido. Normalmente, quando uma pessoa ela começa a jogar, ela começa a fazer isso por lazer, ainda que existam pessoas que elas começam a jogar como uma forma de aumentar os ganhos mensais. Esta forma, essa segunda forma, ela é particularmente muito perigosa e é muito difícil que uma pessoa que ela entre numa plataforma de jogos com essa intenção, ela não desenvolva problemas. Quando uma pessoa começa a jogar, tanto mesmo que seja uma situação de lazer, ela num primeiro momento em que ela joga, ela começa a ganhar. Ela ganha porque existe um mecanismo dentro de uma plataforma que ela estipula a partir de um algoritmo que ela tem que ter pequenos ganhos para que ela se mantenha dentro daquela plataforma jogando. Porque do ponto de vista neurobiológico, um pequeno ganho que a pessoa tem dentro de uma plataforma tem um efeito cerebral muito parecido com um grande ganho. Então a pessoa ela tem uma sensação de que ela está no controle, que ela está ganhando com aquilo, e quando ela coloca dentro de uma planilha ou vê depois de uma hora, duas horas de jogo, quanto que ela ganhou e perdeu, ela realmente perdeu. Então, e daí neste momento ela continua jogando de uma forma compulsiva, por um lado porque aqueles ganhos elas trouxeram prazer para ela, mas por outro lado porque ela começa a correr atrás de um prejuízo do que ela teve. Aí quando esse processo ele está desencadeado, é muito perigoso e a pessoa ela tende a ter impactos muito importantes dentro tanto da saúde mental quanto da saúde financeira.
0: O senhor falou saúde financeira, né? E a saúde mental, quais são os impactos mais comuns que a gente vê dentro da pessoa, para a vida familiar, no trabalho, como é que acontece?
2: Então, do ponto de vista da saúde mental especificamente, do ponto de vista epidemiológico, existe uma associação, que não é uma associação só que é feita em estudos no Brasil, mas na literatura internacional, que eles apontam que existe uma incidência muito maior de transtornos de humor, como transtornos depressivos, transtornos de ansiedade, entre pessoas que jogam e principalmente aquelas que desenvolvem algum tipo de jogo patológico. Nós temos também várias outras dependências a álcool e outras drogas que eles também estão associados ao jogo compulsivo. E existe, por exemplo, uma taxa de suicídio que ela é 5 vezes maior do que a população em geral entre pessoas que desenvolvem problemas com jogos e apostas.
8: Agora, qual deve ser o primeiro passo para a pessoa que reconhece esse vício em bets? E existe essa ajuda no Sistema Único de Saúde?
2: Sim, como você havia perguntado, existe uma dificuldade de identificação de quando isso se torna um problema. Dentro, em saúde mental, a gente tem dois parâmetros que eles são bastante importantes para definir algum tipo de dependência, que é o primeiro, quando uma pessoa ela deixa de fazer outras coisas ou quando aquilo tem um impacto no cotidiano dela. Aquilo tem um impacto no cotidiano da pessoa, normalmente é difícil de mensurar, principalmente quando alguma coisa ela não é criminalizada. Então ela tende a naturalizar aquela prática que ela desenvolve. Dentro de saúde mental, é muito importante que a pessoa ela ouça as pessoas que estão ao redor, que elas normalmente têm uma sensibilidade muito maior e muito mais apurada para identificar diferenças e mudanças no padrão do cotidiano. Então, se, por exemplo, a pessoa é casada e o cônjuge fala assim, olha, você tá jogando demais, você tá com um problema, escute essa pessoa, porque muito provavelmente você tá com um problema assim. E aí, o Sistema Único de Saúde, ele tá passando por um processo de qualificação em relação a cuidado de pessoas com problemas com jogos e apostas, e é uma qualificação necessária, porque esse é um fenômeno

0: novo e que, do ponto de vista epidemiológico, cresceu muito rápido ao longo dos últimos anos, e existe um desenvolvimento de uma plataforma de acesso a cuidado, com um acesso digital, através do meu SUS digital, para pessoas que têm problemas com jogos e apostas, e que funciona. Foi muito importante a gente desenvolver esse tipo de estratégia, na medida em que as pessoas com jogos e apostas, muito frequentemente elas estão cotidiano, dentro do cotidiano delas, num ambiente digital, e que tem muito mais sentido para elas acessar o cuidado através de uma plataforma digital.
1: E nessa plataforma digital que existe, é possível ver se você tem problema, se você não tem, se alguém falou, olha, eu acho que você está com problema. Aí você pode, nessa plataforma, dentro do meu SUS digital, para poder ver, identificar, né?
0: Sim, existe uma testagem que ela tem uma sensibilidade, uma especificidade acima de 90%. A partir dessa testagem, a pessoa ela é encaminhada para uma outra plataforma, com qual ela vai receber atendimento, e aí ela vai ter um processo de acolhimento, de avaliação, e a partir daí é desenvolvendo um plano terapêutico para ela.
2: Agora, existe uma plataforma de autoexclusão para as pessoas que não querem mais jogar. Como é que funciona essa plataforma e para quem ela é direcionada?
0: Não, ela é fundamental. É fundamental porque, como se trata de um problema e que, uma vez instalado, a pessoa ela continua utilizando plataformas de uma forma compulsiva, a plataforma de autoexclusão é uma estratégia na qual ela para de receber propaganda, ela para de não tem acesso às plataformas de jogos através de um acesso que dá pelo GovBR, e que ela se cadastra dentro dessa plataforma de autoexclusão. Dentro dessa plataforma de autoexclusão existe já orientações em relação a como ela procura cuidado na área de saúde mental, e nós temos identificado que mais de 30% das pessoas que se auto-excluem identificam que já apresentam algum tipo de problema de saúde mental relacionado aos jogos e apostas.
1: Quando você se auto-exclui, o que acontece?
0: Você não consegue acessar plataformas de jogos, e você não recebe propagandas relacionadas a jogos e apostas a essas plataformas.
1: E só eu posso fazer? Um parente, alguém que vê que eu tenho problemas, pode fazer isso pela pessoa?
0: Sim, o acesso é através do CPF e através do SouGov.
1: Ah, então se eu ver que um familiar precisa disso, eu posso ir lá, colocar o CPF dele e auto-excluí-lo dessas plataformas?
0: Sim, mas de qualquer forma, a intervenção da família é muito importante, que ela se dê de uma forma pactuada junto com o usuário, porque é muito importante que a família seja próxima no sentido de apoiar qualquer tipo de intervenção na área de saúde. E a plataforma de autoexclusão é bastante importante, mas quando ela está associada a um problema relacionado à saúde mental, é muito importante que a isso se some uma procura de cuidado.
2: Então, e uma vez feita essa autoexclusão, não tem como sair.
0: Existem algumas modalidades em que a pessoa é excluída por um mês, dois meses, seis meses ou por um tempo indeterminado. Então isso vai variar de acordo com a modalidade que a pessoa escolhe ela ser auto-excluída.
1: Então, só para destacar que esse vício é um problema, sim, de saúde mental, para as pessoas estarem de olho, a família sabe, olha, não é uma brincadeira, é um vício, é um problema de saúde pública.
0: Não, e é um problema de saúde pública bastante importante. Ao longo desses últimos anos, a gente teve um aumento de procura na área da rede de atenção psicossocial de quase 150%, um aumento ao longo desses últimos anos, e com alguns meses, né, do desenvolvimento de ações de acesso digital ao cuidado, a gente teve uma procura gigantesca ao longo dos últimos meses. Então, de fato, é um problema de saúde pública, é um problema que ele teve um crescimento bastante importante durante os últimos anos, ele se acentua muito durante o período da pandemia, e se trata de fato de um fenômeno novo que ele tem que ter uma atenção no campo da saúde mental.
2: Tá certo, então. Nós conversamos com o Marcelo Kimati, que é diretor de saúde mental, álcool e outras drogas do Ministério da Saúde. Marcelo, muito obrigado pela presença aqui na Voz do Brasil.
0: Muito obrigado pelo convite, foi um prazer estar aqui.
1: Você que é usuário do gov.br, sabia que já pode aumentar os níveis da sua conta para ter mais segurança e acesso a serviços?
3: A conta gov.br possui os níveis bronze, prata e ouro. Cada um deles determina os tipos de serviços disponíveis e o grau de proteção.
1: E com alguns passos, você pode avançar para o nível ouro, o mais completo e seguro. Saiba como fazer na reportagem de Carlos Oliveira.
4: Aumentar o nível da conta GovBR amplia a segurança e a quantidade de serviços que podem ser acessados na plataforma. O nível mais completo é o ouro, o segundo é o prata e o bronze é o mais básico. Se sua conta GovBR for bronze ou prata, você pode subir para o nível ouro. Isso leva alguns minutos e deixa sua conta bem mais protegida contra fraudes e golpes. O diretor do Departamento de Identidade Digital da Secretaria de Governo Digital do Ministério da Gestão, Hudson Mesquita, detalha um dos caminhos para aumentar o nível de sua conta GovBR.
5: Uma das opções para fazer isso é pelo aplicativo GovBR. Para baixar, é só ir na sua loja de aplicativos, por exemplo, a Play Store ou App Store, fazer o download e instalar o aplicativo. Na verdade, com o app GovBR, a navegação na plataforma GovBR como um todo fica muito mais fácil.
4: Aí, logo na parte de cima do aplicativo GovBR, tem o botão Ver Nível. Quando você clicar nesse botão, vai aparecer o nível de sua conta e a opção Aumentar Nível da Conta. Se o seu nível não for ouro, você clica e vai seguindo o passo a passo. Uma das tarefas é o reconhecimento facial. Ao final do processo, você passa a ter a conta ouro. Um jeito ainda mais fácil é usar a carteira de identidade nacional, a SIM. Se você já tirou a sua, quando abrir o aplicativo GovBR para aumentar o nível, selecione a opção de fazer isso por meio da SIM. Você usa o aplicativo GovBR para ler o código QR que fica na sua carteira de identidade nacional. Depois, é só seguir o passo a passo até concluir tudo. Com o nível ouro, é possível habilitar a autenticação da sua conta GovBR em duas etapas. Isso deixa a sua conta ainda mais protegida. E para assinar os seus documentos no GovBR, só é possível se você tiver o nível prata ou ouro. Para saber mais sobre os níveis da conta GovBR, acesse o site gov.br/conta. Reportagem Carlos Oliveira.
3: O início do inverno, marcado por tempo seco na maior parte do país, contribuiu para o desenvolvimento da safra no Brasil.
1: Por outro lado, o excesso de chuvas que atinge o Rio Grande do Sul pode trazer prejuízos para as plantações. A análise é da Conab.
6: O clima favoreceu o desenvolvimento das lavouras e o avanço da colheita na maior parte do país em julho. Mas o excesso de chuvas no sul e a falta de umidade em algumas áreas do Nordeste e do Centro-Oeste mostram que os efeitos sobre as plantações variam conforme a região e a cultura. É o que mostra o boletim divulgado pela Companhia Nacional de Abastecimento. A diretora de Política Agrícola e Informações da Conab, Nayara Andreoli Bittencourt, destaca os principais pontos do levantamento.
7: Entre 1º e 21 de julho, os maiores volumes de chuva ficaram concentrados em parte das regiões norte e sul e também no leste e no nordeste. Na maior parte do país predominou o tempo seco. Isso foi favorável, porque ajudou a maturação e a colheita do algodão e também do milho na segunda safra.
6: A diretora da Conab, Nayara Bittencourt, também explica que no sul a umidade ajudou as lavouras de inverno, mas as chuvas mais intensas trouxeram pontos de atenção no Rio Grande do Sul. Já no Nordeste, a falta de água no solo afetou áreas de feijão e de milho, cultivado na terceira safra.
7: No Rio Grande do Sul, as chuvas intensas do final do período podem ter causado danos localizados por enxurrada, alagamento e também lixiviação de nutrientes. A lixiviação é quando o excesso de água leva embora o nutriente do solo e reduz a fertilidade.
6: Já o algodão e o milho foram beneficiados pela falta de chuvas nas regiões Centro-Oeste e Sudeste, diferente do que ocorreu no Mato Grosso do Sul. O tempo firme prejudicou o desenvolvimento das lavouras de trigo. Para acompanhar essas mudanças, a Conab também analisa índices de vegetação obtidos por imagens de satélite. Eles ajudam a identificar o vigor das plantas e comparar o desenvolvimento das lavouras ao longo do tempo. Reportagem Pablo Mundim.
3: Pela primeira vez, pesquisadores da Amazônia sequenciaram o genoma do açaí, um dos frutos mais representativos da economia da região norte.
1: Essa técnica fornece um mapa genético do fruto, permitindo identificar os genes responsáveis por características como produtividade e resistência a doenças.
3: Isso contribui para o desenvolvimento de espécies mais adaptáveis, produtivas e resistentes.
1: Além de abrir novas oportunidades para a indústria e a pesquisa científica.
8: Todos os dias, em uma fábrica na Flórida, toneladas de polpa do açaí amazônico são transformadas em alimentos energéticos prontos para o consumo. A produção é resultado de um trabalho que começou há mais de 10 anos, quando Débora Saraiva e o marido resolveram levar o sabor original do Brasil para o mercado norte-americano. Segundo a empresária, o açaí é reconhecido lá fora como um superalimento.
9: Existe uma infinidade de possibilidades no uso do açaí, não só no mercado alimentício, mas também na parte cosmética. Então, cada vez mais eu percebo que as pessoas têm conhecimento do fruto. Sabem que é um fruto poderoso, um fruto rico em nutrientes.
8: O fruto da Amazônia ultrapassou as fronteiras geográficas e também da ciência. Pesquisadores sequenciaram pela primeira vez o genoma do açaí. O trabalho é resultado de uma parceria entre a Embrapa e pesquisadores da Universidade Federal do Pará. O professor Rafael Baraúna, do Instituto de Ciências Biológicas da UFPA, explica quais as contribuições que esse estudo vai trazer.
10: A gente passa a conhecer todo o funcionamento fisiológico daquela planta e aí entra, por exemplo, o melhoramento genético. Cada variante daquela do açaí podem ter características específicas, como, por exemplo, melhor produtividade, maior polpa do fruto, maior resistência à seca, maior resistência à praga, maior altura e, enfim, diversas outras possibilidades.
8: A coautora do estudo e pesquisadora da Embrapa Amazônia Oriental, Elisa Moura, avalia que o conhecimento do genoma é um importante ponto de partida para identificar os genes relacionados a características desejáveis da planta.
11: Tem várias aplicações agora que a gente vai poder utilizar com o genoma e poder avançar em pesquisas variadas. Eu vou poder, ainda na fase de muda, identificar plantas que produzem frutos menores, que produzem mais rápido.
8: O estudo reuniu uma equipe de 14 cientistas brasileiros e contou com financiamento da Fundação Amazônia de Amparo e Estudos e Pesquisas e do Conselho Nacional de Desenvolvimento Científico e Tecnológico. Reportagem Gabriela Noronha.
3: Instalação de sistemas de bombeamento, compra de ração, de motor para embarcação, gelo, combustível.
12: São muitos os gastos e investimentos necessários para viver da pesca no país.
3: Uma ferramenta de cálculo pode ajudar esses profissionais a encontrar crédito para negócio.
13: Por meio do preenchimento de algumas informações básicas, pescadores e aquicultores podem fazer simulações para encontrar linhas de crédito compatíveis com seu perfil. É para isso que foi criada a ferramenta de cálculo do crédito do Programa Nacional de Fortalecimento da Agricultura Familiar, PRONAF Azul. Significa mais renda para quem tira o sustento das águas e mais alimento de qualidade para os brasileiros, como destacou Clécio Nerbi, coordenador-geral de infraestrutura e fomento do Ministério da Pesca e Aquicultura.
14: Uma iniciativa que conecta pescadores artesanais e aquicultores familiares ao crédito rural.
13: Além de atender aos produtores, a ferramenta também pode ser utilizada por técnicos de assistência técnica, extensão rural e pesqueira, cooperativas, colônias de pescadores, associações e outras organizações que prestam orientação sobre o acesso ao crédito rural. São 3 linhas disponíveis, voltadas para diferentes objetivos e faixas de renda, como exemplificou o Clécio Nerbi, do Ministério da Pesca e Aquicultura.
14: Ele funciona como uma ponte inteligente, direcionando o pescador ou aquicultor para a linha de crédito que melhor se encaixe na sua necessidade.
13: Vale lembrar que a simulação tem caráter informativo e não substitui a análise realizada pelas instituições financeiras, nem representa aprovação ou garantia de contratação do crédito. O endereço para acessar a ferramenta é simuladorpronaf.mda.gov.br. Reportagem Natália Kozli.
12: E essas foram as notícias do governo federal.
3: Uma realização da Secretaria de Comunicação Social da Presidência da República.
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3: Fique agora com as notícias do Poder Judiciário e do Congresso Nacional. Boa noite.
12: Boa noite para você e até amanhã.
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13: STF autoriza a plataforma Buser a operar fretamento de ônibus por aplicativo no Paraná. STJ nega seguimento a recurso que pretendia levar discussão sobre caso do ex-jogador Robinho ao Supremo. Empresa de call center é condenada por não impedir atos obscenos no ambiente de trabalho. Boa noite, eu sou Marcela Luiza. O Supremo Tribunal Federal liberou os serviços da Buser no Paraná. A decisão liminar do ministro Nunes Marques derruba a proibição imposta pela Justiça Federal no sul do país, até que o Supremo julgue o recurso do caso. Carolina Chaves.
17: No STF, a Buser alegou que é apenas uma plataforma digital que conecta passageiros a empresas autorizadas e que a proibição fere o entendimento do Supremo sobre o uso de tecnologia no mercado. Para o relator, proibir a atuação da plataforma prejudicaria usuários e empresas parceiras. A liminar concede a liberação imediata das atividades no Paraná, mas a decisão, que já está valendo, deve passar por referendo do plenário do STF.
13: Vice-presidente do STJ, ministro Luiz Felipe Salomão, nega seguimento a recurso extraordinário do ex-jogador Robinho. O objetivo era levar ao Supremo Tribunal Federal a discussão sobre a decisão que reconheceu a validade no Brasil da sentença italiana que condenou o atleta por estupro coletivo. Fátima Uchoa.
18: Segundo o ministro Salomão, os argumentos da defesa tratam da interpretação de leis federais e não da violação direta à Constituição, o que impede a análise do recurso pelo STF. Dessa decisão ainda cabe agravo interno que, se apresentado, será analisado pela Corte Especial do STJ. Se o colegiado mantiver o entendimento do vice-presidente, o recurso extraordinário não será remetido ao STF. Robinho está preso desde março de 2024, quando a Corte Especial, por maioria, homologou a sentença da justiça italiana que o condenou a 9 anos de prisão por estupro coletivo cometido naquele país em 2013 e aceitou a transferência da execução da pena ao Brasil com o cumprimento imediato.
13: Empresa de call center é condenada por não impedir atos obscenos no ambiente de trabalho. A vítima já havia formalizado 14 denúncias. Marla Lacerda.
19: A atendente de call center deve receber indenização de R$5.000 por assédio sexual. O TST manteve a decisão que havia condenado a empresa por entender que ficou comprovada a omissão diante das situações vividas pela trabalhadora. O relator do caso na terceira turma, o ministro Maurício Godinho Delgado, observou que apenas um episódio já é suficiente para caracterizar o assédio, quando ele gera constrangimento ou abalo psicológico à vítima.
13: De 3 a 9 de agosto, o TSE promove a Semana Nacional do Sistema Eletrônico de Votação. Juliana Cariri.
20: A semana vai ter eixos temáticos para aproximar a justiça eleitoral de cidadãs e cidadãos. O primeiro tema é o sistema eletrônico por dentro, com a abertura da urna eletrônica em uma escola de Brasília. 2 dias vão ser dedicados ao combate à desinformação, com o eixo Viralizou, fatos e boatos sobre a urna. Há ainda os eixos Avanço no Sistema Eletrônico de Votação, Caminho do Voto e Como Votar. Cada tema vai ter uma ação específica, como uma exposição no Senado Federal e visitas de estudantes ao Museu do Voto, na sede do TSE.
13: Justiça Federal recebe denúncia do MPF contra 4 acusados de garimpo ilegal em Parque Nacional no Amazonas. Vanessa Pereira.
21: Segundo a denúncia, a extração clandestina de cassiterita destruiu ao menos 39 hectares de floresta e atingiu 4.800 quilômetros de cursos d'água no Parque Nacional Mapinguari, em Lábrea, no Amazonas. A cassiterita é a principal fonte de estanho, metal usado na fabricação de latas de comida, telas de celular, peças de carro e ligas metálicas. Os réus vão responder pelos crimes de usurpação de bem da União, extração ilegal de recursos minerais e dano direto à unidade de conservação.
13: 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Uma boa noite e até amanhã.
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1: Eu sou Paula Groba.
2: E eu sou Ricardo Nakaoka.
1: E estes são os destaques de hoje do Jornal do Senado, que começa agora.
2: Fim da taxa das blusinhas divide parlamentares e depende de votação do Congresso.
1: Participação das mulheres na política mobiliza iniciativas no Senado.
2: Governo veta a inclusão de zootecnistas na lei do piso salarial.
1: Boa noite.
2: Boa noite.
1: A decisão do governo de acabar com a chamada taxa das blusinhas ainda precisa do aval do Congresso. A medida provisória que elimina o imposto de importação sobre compras internacionais de até 50 dólares deve ser votada até o dia 22 de setembro para continuar em vigor.
2: O texto, que ainda divide opiniões no Congresso, está entre as 32 medidas provisórias que aguardam a análise dos parlamentares. Os detalhes com a repórter Marcela Diniz.
3: Entre os parlamentares, a medida provisória que permite zerar o imposto de importação para compras internacionais de até 50 dólares divide opiniões. Com o argumento de que a MP cria concorrência desleal com a produção nacional, o senador Isalci Lucas, do PL do Distrito Federal, apresentou emenda para restabelecer a isonomia tributária. Para o líder da oposição no Congresso, o fim da taxa das blusinhas prejudica a geração de emprego e renda no Brasil.
4: É como se o Brasil estivesse financiando a produção e a geração de emprego em outros países, enquanto a nossa indústria, o nosso varejo, perde espaço.
3: O senador Fernando Dueire, do PSD de Pernambuco, também defende a manutenção da taxa das blusinhas. Ele apresentou emendas com esse objetivo e para definir prazo mínimo de 90 dias para entrada em vigor de mudanças nas alíquotas do imposto de importação em remessas internacionais. O objetivo, segundo ele, é dar tempo de adaptação aos setores da economia impactados por essas alterações.
5: Promove previsibilidade, segurança jurídica e estabilidade regulatória. Empresas, produtores, comerciantes, plataformas digitais e consumidores precisam de regras claras e tempo razoável para adaptação.
3: A chamada taxa das blusinhas foi criada pelo governo Lula e aprovada pelo Congresso em 2024. Na época, a tributação de 20% nas compras em sites internacionais foi defendida tanto para dar um up na arrecadação quanto para proteger o varejo nacional. O senador Jax Wagner, do PT da Bahia, que defende a medida provisória, diz que o governo reavaliou o cenário.
6: No caso das blusinhas, desde a criação dela, proposta na época pelo Ministério da Fazenda, houve uma controvérsia muito grande dentro do próprio governo. E aí se limitou até esses 50 dólares. Na minha opinião, pela avaliação que o governo fez, a arrecadação não foi tão significativa quanto se imaginava. E prejuízo, principalmente para as famílias mais humildes do ponto de vista financeiro, ou seja, que não tem tanto poder aquisitivo, foi muito grande.
3: Além do fim da taxa das blusinhas, o Congresso tem em pauta outras 31 medidas provisórias, como a do novo Desenrola Brasil, programa de renegociação de dívidas populares, as que reforçam as ações de proteção aos setores da economia brasileira prejudicados pelo tarifaço imposto pelos Estados Unidos e as MPs editadas pelo governo para regular o mercado de combustíveis afetado por conflitos no Oriente Médio.
1: E o Brasil pode ganhar uma política nacional para fortalecer a indústria de motores.
2: A proposta, que está pronta para a votação final no Senado, prevê incentivos à fabricação no país, à inovação tecnológica, à qualificação de mão de obra e à instalação de fábricas em regiões menos industrializadas. Mais informações com o repórter Márcio Maturana.
7: Com o fim do recesso parlamentar, a Comissão de Infraestrutura pode votar a criação da Política Nacional de Incentivo à Fabricação de Motores. A análise do projeto foi iniciada antes do recesso, mas a energia elétrica caiu no momento em que o resultado ia ser revelado no painel eletrônico. O objetivo da proposta é estimular a inovação tecnológica, qualificar trabalhadores e incentivar a instalação de fábricas em regiões menos industrializadas. O texto foi elogiado pelo relator Laércio Oliveira, do PP de Sergipe.
8: O projeto acerta ao incentivar investimentos em pesquisa, desenvolvimento, inovação voltados a motores mais sustentáveis, especialmente aqueles compatíveis com biocombustíveis, hidrogênio e outras alternativas energéticas nas quais o Brasil possui vantagens comparativas relevantes.
7: Se for aprovado pela Comissão de Infraestrutura, o projeto segue direto para a Câmara dos Deputados.
1: O projeto que estendia o piso salarial aos zootecnistas foi vetado integralmente pela Presidência da República.
2: O governo alega que a proposta descumpre as regras da responsabilidade fiscal. Agora o veto será analisado pelo Congresso Nacional. Repórter Douglas Castilho.
9: O Poder Executivo justificou a decisão apontando que o texto criaria novas despesas obrigatórias para órgãos públicos federais, estaduais e municipais que empregam esses profissionais, sem apresentar os estudos de impacto financeiro exigidos por lei. Além disso, a Constituição Federal prevê que a criação de despesas obrigatórias não pode ser realizada sem a indicação da origem dos recursos para pagar os novos gastos. O autor do projeto, o senador Zequinha Marinho, do Podemos do Pará, falou da importância da iniciativa no momento de sua aprovação pela Comissão de Assuntos Sociais.
10: O zootecnista é responsável pela questão do manejo animal, pela questão da nutrição animal, pela questão ambiental. Então é um profissional extremamente importante para um país como o Brasil, que tem um rebanho aí de mais ou menos de 234 milhões de cabeças de gado, sem falar em outras espécies que também não são pequenas.
9: Agora, o Congresso Nacional deverá avaliar a decisão do Executivo em sessão conjunta da Câmara dos Deputados e do Senado. Para um veto do presidente da República ser derrubado, é preciso o voto de, no mínimo, 257 deputados federais e 41 senadores.
1: Faltam pouco mais de 2 meses para as eleições e as mulheres continuam sendo a maioria do eleitorado brasileiro. Segundo o Tribunal Superior Eleitoral, elas representam 52,8% das pessoas aptas a votar nas eleições de outubro.
2: Mas embora sejam maioria nas urnas, as mulheres ainda ocupam poucos espaços nos cargos eletivos. Para mudar esse cenário, o Senado tem debatido e apresentado iniciativas para ampliar a participação feminina na política. Ouça mais na reportagem de Yasmin Rodrigues.
11: De acordo com o TSE, mais de 83 milhões de eleitoras estão aptas a irem às urnas em outubro deste ano, número que representa 52,8% do total de votantes. Apesar dessa predominância, elas ainda ocupam uma parcela reduzida dos cargos eletivos no país. No Senado, por exemplo, das 81 cadeiras, apenas 15 são ocupadas por mulheres. Para mudar essa realidade, nos últimos anos, o Senado tem discutido e aprovado medidas voltadas ao fortalecimento da participação política feminina e ao enfrentamento da violência política de gênero. Apesar das discussões, a senadora Leila Barros, do PDT do Distrito Federal, destaca que a presença das mulheres nos espaços de decisão ainda precisa avançar.
12: Você começa a entender que muitas vezes esse espaço muitas vezes é negado pelo próprio corporativismo do ambiente. Então, assim, nós sabemos que esses desafios, eles não serão superados numa legislatura ou em duas ou três legislaturas. É um trabalho diário.
11: Na avaliação da senadora Zenaide Maia, do PSD do Rio Grande do Norte, ampliar a participação feminina nos mandatos eletivos é um passo importante.
13: Por isso que precisamos de mais mulheres para poder estarmos presentes em todas essas comissões. Porque eu digo sempre para as mulheres, por que vir para a política? Porque se faz necessário. Que porque é nesse Congresso Nacional que é quem decide o seu salário. Aqui decide com quantas horas homens e mulheres desse país vão trabalhar.
11: No Senado, o tema tem recebido atenção por meio da atuação da Procuradoria Especial da Mulher, de sessões temáticas e da análise de propostas voltadas ao aumento da representação feminina. Entre as iniciativas debatidas estão medidas para ampliar a participação das mulheres nos espaços de liderança do parlamento, fortalecer o financiamento de campanhas e combater a violência política de gênero, considerado um dos principais obstáculos para a permanência das mulheres na vida pública.
1: E a tecnologia também tem ajudado os eleitores. O e-Título, aplicativo gratuito da Justiça Eleitoral, permite consultar o local de votação, emitir certidões, justificar a ausência às urnas. E para quem tem biometria cadastrada, substitui o documento de identificação no momento do voto.
2: Além do e-título, são aceitos para votar nas eleições gerais de 2026 documentos com foto, como carteira de identidade ou identidade social, carteira nacional de habilitação, passaporte, carteira de trabalho, certificado de reservista e carteira de categoria profissional reconhecida por lei. Edição de Paula Groba e trabalhos técnicos de Eliseu Caires, o Jornal do Senado fica por aqui. Acompanhe agora as notícias da Câmara dos Deputados. Boa noite.
1: Boa noite e até amanhã.
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15: Comissão aprova mudanças na Política Nacional de Mobilidade Urbana.
16: Proposta em discussão amplia a autonomia de paciente em fase terminal.
15: Avança projeto que protege idoso contra crimes de natureza financeira.
17: Boa noite. Comissão aprova medidas para a proteção de idosos contra fraudes financeiras. A repórter Maria Neves explica quais são as novas medidas.
18: A Comissão de Defesa dos Direitos da Pessoa Idosa da Câmara dos Deputados aprovou proposta com medidas para combater a violência financeira contra idosos. O projeto determina expressamente que o Fundo da Pessoa Idosa deverá financiar ações, campanhas e outras iniciativas voltadas à prevenção, combate, responsabilização e reparação de danos decorrentes de práticas lesivas ao patrimônio de maiores de 60 anos. Atualmente, a lei que criou o fundo diz apenas que o Conselho Nacional dos Direitos da Pessoa Idosa deve dar prioridade a projetos que, entre outras medidas, promovam a educação financeira de pessoas idosas. O texto aprovado também prevê penas para quem cometer crimes financeiros contra idosos. Pela proposta, o infrator ficará sujeito à reclusão de 4 a 8 anos e multa. Se quem cometeu a fraude tiver com o idoso relação contratual, familiar ou profissional que envolva confiança, a punição será maior. Sobe para a reclusão de 5 a 10 anos mais multa. Na opinião da relatora, a deputada Flávia Moraes, do PDT de Goiás, prever punição severa é mais uma forma de proteger o idoso que muitas vezes é vítima da própria família.
19: Quando você fala do endividamento geral da população, a gente sabe que essa ocorrência ela vai estourar muitas vezes ali, é na aposentadoria do idoso da família, é ali que vai muitas vezes ser buscado ali o pagamento dessas dívidas da família, né? Então é preciso preservar isso, trazer aí uma proteção do Estado para que esse nosso idoso possa garantir a sua alimentação, a sua dignidade, seus medicamentos, para que ele não possa aí passar privações.
18: Ao apresentar o projeto original, o deputado Marcos Tavares, do PDT do Rio de Janeiro, ressaltou que a violência patrimonial e financeira está entre as 3 formas mais comuns de agressões contra idosos. O Serviço Nacional de Denúncias de Violações de Direitos Humanos, o Disque 100, registrou em 2024 mais de 72 mil fraudes financeiras contra pessoas acima de 60 anos. Pela proposta aprovada, todas as instituições financeiras ficam proibidas de conceder empréstimos a idosos somente por meio virtual. Maiores de 60 anos só poderão contrair financiamento com assinatura de contrato em papel. A deputada Flávia Moraes explica que o Estatuto da Pessoa Idosa prevê que pessoa acima de 60 anos pode comprometer no máximo 30% da renda com dívidas. No entanto, segundo ressalta, as instituições financeiras não respeitam esse limite com a concessão de empréstimos e mais empréstimos que deixam o idoso sem recursos sequer para subsistência. O texto determina também que o Fundo Nacional da Pessoa Idosa deve financiar o desenvolvimento de tecnologias assistidas voltadas a pessoas idosas. Na opinião de Flávia Moraes, essa medida é importante porque hoje as plataformas podem identificar as fraudes e alertar as pessoas idosas, que com conhecimento adequado das tecnologias, são capazes de se defender dos golpes. O projeto será votado pelo plenário, mas antes precisa passar pela análise das comissões de Finanças e Tributação e de Constituição e Justiça. Da Rádio Câmara de Brasília, Maria Neves.
14: Segurança Pública.
15: Baleia Rossi, do MDB de São Paulo, apresentou o projeto que aumenta as penas para crimes contra a paz pública, como incitação ao crime, apologia ao crime e associação criminosa quando forem cometidos pela internet.
17: A proposta também prevê punições mais severas quando os crimes tiverem como alvo mulheres. De acordo com o deputado, o objetivo é adequar a legislação ao ambiente digital e reforçar o combate à violência de gênero.
14: Relações Exteriores.
15: A Comissão de Educação da Câmara aprovou a criação do Dia Nacional da Retratação aos Imigrantes Japoneses, devido à perseguição e discriminação ocorrida no Brasil durante e após a Segunda Guerra Mundial. O repórter Luiz Cláudio Canuto explica o contexto da proposta.

0: Memória histórica e a formação de cidadãos mais conscientes e respeitosos com a diversidade. Durante e após a Segunda Guerra Mundial, houve forte perseguição, discriminação e violação dos direitos. A criação da data tem justamente o objetivo de combater preconceitos e estereótipos ainda existentes, reforçando a importância da conscientização.
1: A imigração japonesa no Brasil teve início em 1908, quando famílias chegaram ao país em busca de prosperidade nas lavouras de café em São Paulo e no Paraná. Atualmente, cerca de 2,5 milhões de japoneses e descendentes vivem no Brasil e compõem a maior população de origem japonesa fora do Japão. O projeto que cria o Dia Nacional da Retratação aos Imigrantes Japoneses está na Comissão de Direitos Humanos e precisa passar também pela Comissão de Constituição e Justiça antes de seguir para o Senado Federal. Da Rádio Câmara de Brasília, Luiz Cláudio Canuto.
2: Esporte. Rodrigo Gambale, do Podemos de São Paulo, apresentou o projeto que cria o programa Atleta Nota 10 para ampliar o acesso de estudantes atletas da rede pública ao ensino superior privado. A proposta prevê bolsas de estudo em instituições que aderirem à iniciativa.
3: O texto de Rodrigo Gambale exige bom desempenho acadêmico, frequência escolar e participação em competições para a concessão e manutenção do benefício. A proposta também cria um selo de reconhecimento para as universidades que incentivarem o esporte.
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2: Eleições. Seminário na Câmara defende reserva de cadeiras para consolidar presença feminina na política brasileira. A repórter Noelle Nobre acompanhou o debate.
5: A Secretaria da Mulher da Câmara dos Deputados realizou um seminário para debater os 30 anos da Lei de Cotas de Gênero na política no Brasil, marco da primeira eleição com reserva de gênero em 1996. O consenso entre as participantes foi de que, embora a legislação atual de pelo menos 30% para candidaturas femininas tenha sido um avanço, o país precisa transitar para um modelo de reserva de cadeiras para garantir que as mulheres deixem de ser apenas convidadas nos espaços de poder. A deputada Isa Arruda, do MDB de Pernambuco, do Observatório Nacional da Mulher na Política, destacou que a legislação atual é apenas o começo.
6: As cotas foram os nossos primeiros passos, mas ela não pode ser o nosso teto, ela precisa ser o nosso piso para continuarmos avançando.
5: Reforçando a visão, a deputada Laura Carneiro, do PSD do Rio de Janeiro, uma das coordenadoras da bancada feminina na Câmara, defendeu que o Brasil siga exemplos como o do México, que adota a paridade como regra.
7: Não queremos estar na foto apenas, queremos estar na mesa de decisão.
5: Laura Carneiro lembrou que a dificuldade de captação de recursos e a ausência de reserva de assentos impedem que os 30% de candidaturas se convertam em 30% de eleitas. Hoje, as mulheres ocupam apenas 18% da Câmara. A deputada Érica Hilton, do PSOL de São Paulo, presidente da Comissão de Defesa dos Direitos da Mulher, classificou a atual política de cotas como insuficiente diante dos desafios. Ela denunciou o uso de mulheres como candidaturas laranja para desvio de recursos e criticou as anistias dadas a partidos que descumprem a lei.
8: Isso é um escárnio, isso é um deboche. O que eles estão

0: dizendo é que não existe legislação que dará conta de tapar o buraco da exclusão.
1: A conclusão das palestrantes é que o fortalecimento da democracia brasileira depende de mecanismos que garantam não apenas o direito de disputar, mas o direito de exercer o poder com segurança e autonomia. Da Rádio Câmara de Brasília, Noelle Nobre.
2: Consumidor.
3: Felipe Francischini, do Podemos do Paraná, defende a uniformização da atuação dos PROCONs em todo o país. De acordo com o deputado, a ideia é determinar diretrizes nacionais para padronizar procedimentos e estabelecer prazos comuns de atendimento.
4: Felipe Francischini argumenta que a medida busca reduzir diferenças entre os órgãos de defesa do consumidor nos estados e municípios. O objetivo, segundo ele, é garantir mais previsibilidade, eficiência e tratamento igualitário para consumidores e fornecedores.
2: Desenvolvimento regional.
3: Comissão aprova projeto que altera a Política Nacional de Mobilidade Urbana.
4: A repórter Júlia Lopes nos conta quais as novas medidas propostas.
5: A Comissão de Desenvolvimento Urbano da Câmara dos Deputados aprovou um projeto de lei que altera a Política Nacional de Mobilidade Urbana. A proposta tem como objetivo incentivar os municípios a elaborarem seus planos de mobilidade. A Política Nacional, criada em 2012, estabelece diretrizes para o planejamento e a gestão do transporte nas cidades brasileiras. Pela lei, municípios com mais de 20 mil habitantes devem elaborar seus planos com prioridade para o transporte público e os meios não motorizados. Segundo o autor do projeto, deputado Rafael Brito, do MDB de Alagoas, apenas 20% das cidades que têm essa obrigação já concluiu o plano de mobilidade, apesar da exigência legal. A proposta prevê medidas como assistência financeira da União para a elaboração dos planos, possibilidade de contrapartida administrativa dos municípios e alinhamento com o Plano Nacional de Redução de Mortes e Lesões no Trânsito. O texto também determina que o repasse de recursos federais fique condicionado à análise dos planos pela Secretaria Nacional de Mobilidade Urbana e à verificação do cumprimento dos requisitos legais. Para o relator da proposta, deputado Hildo Rocha, do MDB do Maranhão, é fundamental a elaboração de planos de mobilidade para o funcionamento das cidades, mas que essa elaboração pode custar caro para muitos municípios.
6: Grande parte das cidades brasileiras que já deveriam ter seu plano municipal de mobilidade não tem. E isso ocasiona engarrafamento, a falta de um plano de mobilidade, ocasiona muitos acidentes, muitos desastres, muitas mortes. E esse plano municipal, ele não é barato. É um plano que custa uma certa quantia, em que muitas das vezes o município não tem, porque o município está endividado, o município tem dificuldade e não tem como fazer. O que nós estamos aqui é de que a União priorize o investimento, pagamento desses planos através de recursos federais e leva-se em consideração vários fatores.
5: Além disso, ele também ressaltou que os planos precisam ser atualizados com frequência. As cidades estão em constante mudança e, por isso, o planejamento também deve acompanhar essa evolução. Há casos de municípios grandes com planos de mobilidade defasados há mais de 30 anos. A proposta também autoriza o governo federal a credenciar profissionais e empresas para elaborar os planos de mobilidade urbana, desde que cumpram as exigências previstas em lei. O projeto que altera a Política Nacional de Mobilidade Urbana, incluindo novas medidas para auxiliar em planos municipais de mobilidade, segue em análise na Comissão de Constituição e Justiça. Da Rádio Câmara de Brasília, Júlia Lopes.
2: Saúde.
3: Projeto de Luiz Erundina, do PSOL de São Paulo, institui o Dia Nacional de Conscientização sobre o vírus linfotrópico de células T humanas, o HTLV. A proposta prevê campanhas públicas para alertar a população sobre as formas de transmissão, prevenção e a importância do tratamento.
4: O texto de Luiz Erundina também incentiva o combate ao estigma social e a divulgação de centros de atendimento especializado no SUS. A deputada considera que a medida é urgente para enfrentar a desinformação sobre o vírus.
2: Direitos humanos.
3: Projeto que garante mais autonomia a pacientes em fase terminal avança na Câmara. Os detalhes com a repórter Sofia Peçanha.
7: A Comissão de Saúde da Câmara dos Deputados aprovou o projeto que estabelece os direitos de pessoas com doenças graves e em fase final de vida. O texto aprovado cria regras para garantir que esses pacientes possam escolher como querem ser tratados e evitar sofrimento desnecessário com o apoio à família. A proposta garante que pacientes com doenças incuráveis e em estágio avançado, com expectativa de vida reduzida, tenham mais autonomia sobre o próprio tratamento. Entre os pontos previstos estão o direito à informação clara sobre a condição de saúde, a participação nas decisões médicas e a possibilidade de recusar procedimentos que apenas prolonguem o sofrimento. O projeto também reforça o acesso aos cuidados paliativos, com foco no alívio da dor, no conforto físico e emocional e no respeito à vontade do paciente, seja no hospital ou em casa. A relatora da proposta na Comissão de Saúde, a deputada Flávia Moraes, destacou que o objetivo é assegurar a dignidade e o princípio da autonomia da vontade.
8: Permite que as pessoas vivam o período final de suas vidas com conforto e autonomia, evitando obstinação terapêutica e promovendo cuidado integral em ambiente hospitalar ou domiciliar, conforme a vontade do paciente.
7: A medida também trata da segurança jurídica para médicos, pacientes e familiares na tomada de decisões delicadas no fim da vida, como a limitação de tratamentos desproporcionais e o uso de sedação paliativa em caso de sofrimento intenso. Segundo a relatora, a proposta pode reduzir conflitos e trazer mais clareza nesses casos.
8: Contribuirá para garantir segurança jurídica aos pacientes, famílias e profissionais de saúde. Reduzirá conflitos éticos e emocionais no final da vida e fortalecerá uma cultura de cuidado centrada na pessoa e no respeito às suas escolhas.
7: O texto deixa claro que a prática da eutanásia, que é o ato de abreviar a vida de alguém para aliviar sofrimento, continua proibida no Brasil. A proposta permite que o paciente recuse tratamentos e garante o uso de cuidados paliativos, mas sem provocar a morte de forma intencional. O projeto que estabelece os direitos das pessoas em estágio de doença avançada será analisado a seguir pela Comissão de Finanças e Tributação. Da Rádio Câmara de Brasília, Sofia Peçanha.
2: Ciência e tecnologia.
4: Mário Frias, do PL de São Paulo, propõe mudanças no Estatuto Digital da Criança e do Adolescente para proibir mecanismos de censura prévia e garantir a liberdade de expressão. O texto também estabelece que conteúdos considerados lícitos só poderão ser removidos por decisão judicial.
3: Para Mário Frias, o projeto preserva a proteção de crianças e adolescentes contra a exploração sexual e pornografia infantil. Ele disse que a proposta também mantém as regras de combate a crimes na internet e busca garantir mais segurança jurídica para usuários e plataformas digitais.
4: Termina agora o Jornal Câmara dos Deputados, produzido pela Rádio Câmara, com trabalhos técnicos de Wellington Teles e apresentação de Val Monteiro e Márcio Aquilissardi. Uma boa noite para você.
3: A Voz do Brasil volta amanhã. Boa noite.
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2: 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Alô, galera! Estamos chegando com mais um Painel Flashback no seu rádio. E vamos abrindo o programa de hoje recordando canção tema do filme de 1997, que até hoje é lembrado e admirado por todo o planeta. Com música de James Horner e letra de Will Jennings, a canção foi gravada por ela, Celine Dion. Originalmente lançada em 1997, no álbum de Dion, Let's Talk About Love, ela chegou ao topo de várias paradas musicais pelo mundo, incluindo os Estados Unidos, Reino Unido, Austrália e Brasil. Foi lançada na Austrália e na Alemanha em 8 de dezembro de 1997 e no restante do mundo em janeiro de 1998. E recordando essa canção épica, trilha sonora do filme Titanic, música que tocou o coração de todo o planeta. Abrimos o Painel Flashback de hoje com ela, Celine Dion.
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1: O nosso programa vai pro primeiro intervalo de hoje. Daqui a pouquinho tem mais saudade, tem mais recordação aqui no Painel.
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2: 8:16.
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4: Dani Alessandri de volta no painel Flashback, trazendo mais saudade. Rockset, lembram dessa? Sleeping in My Car, no painel.
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1: Eu vou fazer mais um rápido intervalo e daqui a pouquinho eu volto com mais painel.
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6: 8:29.
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1: Painel de volta, trazendo mais saudade. John Lennon, Stand By Me, vem curtir.
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1: Essa fez sucesso em meados dos anos 90. Eu vou fazer mais um intervalo, uma breve pausa. E daqui a pouquinho tem mais painel. Fica aqui.
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3: 8h41.
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1: Painel Flashback de volta no seu rádio com mais saudade. Dr. Alban, One Love. Vem curtir.
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1: O nosso programa vai ficando por aqui nessa terça-feira. Amanhã eu volto com mais uma edição do nosso painel. Abraços.

0: Gente, até amanhã.
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música boa, um pouco de leveza pra sua vida, vibe positiva. 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Manda ver aí na sua mensagem, no seu alô, bora aquecer a nossa terça-feira. Semana já começou e começou quente, não pode deixar a peteca cair. E a gente começa o nosso programinha daquele jeito que a gente gosta, né? Chapéu.